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1: Olá, seja muito bem-vindo, uma ótima quarta-feira para você. Hoje, 16 de setembro de 2026, está entrando no ar por aqui mais uma edição do nosso Moment Love. Seu momento romântico, a parte mais especial da sua noite, é aqui no Moment Love. Eu sou Kleber Salles, vamos juntos durante essas próximas duas horas, trazendo canções de amor, canções nacionais e internacionais que embalam o nosso coração, né? A gente fica, com certeza, com o coração batendo mais forte a cada canção, a cada momento, aqui na sua quarta-feira. Bryan Adams abrindo o Moment Love de hoje com Please Forgive Me.

Esse é o seu Moment Love com as mais românticas. As músicas que mexem com a sua emoção tocam aqui no nosso Moment Love. Tipo essa aqui, ó. Mariah Carey, Boys to Men, com One Sweet Day. A música é maravilhosa, hein? Uma ótima quarta para você que nos acompanha.

0: É a Fafá de Belém com Abandonada no nosso Moment Love. Fechando muito bem a primeira sequência de hoje. Daqui a pouco a gente está de volta com mais sucessos para você nesta super quarta-feira. Continue ligado, não saia daí, hein?
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1: As grandes canções estão aqui no nosso Moment Love. Abrindo o nosso segundo bloco de hoje com Billie Eilish, Khalid Lovely.

0: Alan Jackson, Remember Rain, aqui no nosso Moment Love. Grande cantor country americano que faz um grande sucesso até hoje, né? Tiziano Ferro com Embranato, a gente curtiu também por aqui no Moment Love. E agora tem o Alex Cohen, Descobri Que Te Amo.
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0: Adrian Gurewitz aqui no Moment of Love com Classic. Grande sucesso do início dos anos 80, hein? Tina Charles também com I Love to Love. Fique ligado, daqui a pouquinho tem mais um quadro Love in Words com a apresentação de Paulinha Esteves dentro do nosso Moment Love. A gente volta já já.
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0: Vamos agora para mais uma edição do quadro Love in Words, aqui na apresentação de Paulinho Esteves, hoje traduzindo a canção de Carly Bailey Ray.
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Aí o som de Alanis Morissette, The I Would Be Good, na programação aqui do Moment Love desta quarta-feira. E a gente curtiu também Root B Dandelions. E a gente vai seguindo com mais romantismo no seu rádio, trazendo agora para você Só Pro Meu Prazer, Leone.

Tears for Fears e Olethe Adams. Demais esse som, hein? Woman in Chains, na programação do Moment Love. Intervalo, e daqui a pouco a gente retorna com a última sequência do programa de hoje.

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3: Vamos seguindo aqui com o nosso Momento Love, trazendo mais uma belíssima canção do rei Roberto Carlos, A Volta.

Essa música é muito bonitinha. Eu ouvi a gravação da Sandra de Sá, tocava no rádio sempre, eu achava linda e pensava assim: próximo show que eu fizer, eu vou cantar essa música. Sabia nem de quem era a música. Um dia eu estava ouvindo uma rádio dessas que dizem o nome dos autores da canção. Aí o cara falou assim: Sandra de Sá, sozinho, de peninha. Eu disse: porra, a música é de peninha, aí que eu vou cantar mesmo. Porque, olha, veja bem, eu já estava apaixonado pela música, a gravação de Sandra era linda, eu já estava decidido a cantar no próximo show que eu fizesse, ainda fiquei sabendo que a música era de peninha, aí tinha tudo mais a ver. Mas um dia eu estava no carro com o rádio ligado e ouvi no rádio do carro a gravação dessa música com Tim Maia. Aí eu desisti de cantar. E no entanto estou aqui cantando ela. É porque eu desisti, mas eu não resisti. É que, bom, eu não estou cantando ela, né? Eu estou apenas mencionando a canção. Porque a gravação de Sandra é lindíssima e a de Tim Maia é arrasadora. Mas eu pensei assim: bom, se eu cantar no meu show, as pessoas que vêm ao meu show vão querer reouvir a gravação de Sandra e procurar a gravação de Tim Maia. Quando a gente gosta, é claro que a gente cuida.

Caetano Veloso, sozinho aqui no Moment Love. Essa música, um dos maiores sucessos do compositor Peninha, gravado aí pelo Caetano Veloso. E agora tem The Drifters, One Child Melody.

0: Bob Vinton com Mr. Lonely aqui no nosso Moment of Love, clássico do ano de 1964. Encerrando o programa desta quarta-feira, eu sou Kleber Salles, estou de volta amanhã em mais uma edição apaixonante do nosso Moment of Love. Grande abraço e até lá!
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6: Quarta-feira maravilhosa. E que bom que você tá aí. Sabe por quê? Retro Hits está no ar. Hits que marcaram época, aquela nostalgia que a gente ama de paixão. Com certeza.

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2: Muito bem, chegando agora em nossa programação, sinta-se à vontade, hein? Retro Hits, programa feito para você matar a saudade, também conhecer novidade.
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2: Maravilha, que bom que você tá aí. Obrigado pelo carinho. Retro Hits é desse jeito, sempre bom demais.
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0: Bom, pessoal, Retro Hits vai ficando por aí. Obrigado por todo o carinho, pela sua audiência maravilhosa. Aqui é a turma que gosta da boa música. Então, muito obrigado a você pela sua audiência sensacional. Novamente, né, uma ótima quarta-feira. E amanhã estaremos por aqui com aquela seleção pra você. Tchau, tchau. Muito obrigado.
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3: Olá, seja bem-vindo, chegando mais uma edição aqui do nosso Parada Retro. Eu sou Kleber Salles, hoje é quarta-feira, né? 16 de setembro de 2026. E desta quarta-feira, 16 de setembro, a gente parte para o passado, né? Vamos voltar, vamos retroceder agora aos anos 70, 80, 90. Vamos visitar as melhores décadas com grandes sucessos para você curtir aqui dentro do nosso Parada Retro. A gente começa com Al Stewart. Time Passages, aqui no Parada Retro desta quarta, abrindo muito bem o programa de hoje, hein?

Aí o som de Hearts aqui no Parada Retrô. E Ann Wilson, These Dreams, né? Pra você curtir aqui na programação mais gostosa da sua quarta-feira. As grandes canções, né? Você ouve no nosso Parada Retrô. Agora tem Nenhum de Nós com Eu Caminhava.

0: Fechando aqui o primeiro bloco do Parada Retrô com Wang Chung, Everybody Have Fun Tonight. Na programação desta super quarta-feira, as melhores, os verdadeiros hits do passado que marcaram época. Voltam já, hein, aqui no Parada Retrô.
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1: É isso aí, já estamos de volta aqui no seu Parada Retrô. Claro, agradecendo aí a galera toda que manda mensagem, que curte, né? Que tá sempre com a gente, curtindo as melhores músicas e relembrando, né? De sucessos, relembrando de momentos inesquecíveis. Ah, essa música aqui, eu tenho boas lembranças dela, inclusive, viu? Essa aqui, ó, rapaz, 1989. Lembro como se fosse hoje. Uma das primeiras vezes que eu ouvi essa música no Walkman. Finian Cannibals, She's Drive Me Crazy, no Parada Retro, aqui na sua quarta-feira.

aí o George Michael e Elton John no nosso Parada Retrô. Don't Let the Sun Go Down aqui na programação. Mais especial, né? Só relembrando grandes clássicos pra você aqui. Ah, essa música é demais também. Marmalade, Reflections of My Life.

Dolly Parton, ela que faleceu recentemente, né? Infelizmente, uma das maiores cantoras country de todos os tempos, né? Cantando aí com Kenny Rogers, né? Infelizmente, uma das maiores cantoras country de todos os tempos, né? Com

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Rapaz, o nosso Nostalgia tá entrando no ar nesta quarta-feira aqui na sua rádio preferida. Meio de semana, vamos recordar aquela canção bacana, aquele flashback bem legal dos anos 90, no nosso Nostalgia, aqui na sua rádio preferida. Eu sou Ricardo Oliveira e tô com você nessa, hein? Então vem comigo e aumenta o volume.

0: Obrigado.
1: Assim vamos fechando o nosso Nostalgia nesta quarta-feira. Demais esse programa, muito bom, né? Obrigado pela audiência aí, obrigado pelo carinho. Fechando o programa de hoje e a qualquer momento a gente se fala aqui.

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4: Oi, gente, sou eu, seu amigo Jorge Amaral, chegando com você em mais um Conexão Sertaneja. As melhores músicas sertanejas a partir de agora para você aqui na sua rádio preferida. Vamos juntinhos curtir, vamos cantar, aproveitar muitão esse programa que é super gostoso, né? O Conexão Sertaneja está no ar. Bora lá, que tá começando!
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1: Vem se conectar comigo ao Conexão Sertaneja no ar. Não saia daí que é sempre rápido, já já tem muito mais sucesso.
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1: Opa, já voltando por aqui no nosso Conexão, com muito mais música sertaneja pra você.
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0: investigada. Essa gosta de investigar, né?
1: Investiga, mas a gente ama essas danadas, né? Fala sério. Vamos lá, canta aí, vai.
0: Delegada, será que eu sou motivo de investigação? Segue.

0: Eu quero palmas pra João Neto e Frederico.
1: Neto e Frederico.
2: Valeu, galera.
3: Valeu, Fernando.
1: Obrigado,
3: Sorocaba.
1: Rapaziada. Vocês são demais. Obrigado a vocês.
2: Sucesso cada vez mais pra vocês. Parabéns, obrigado à equipe toda aí.
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1: Daqui a pouco a gente volta, hein, com muito mais moda sertaneja aqui no nosso Conexão.
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2: Voltando por aqui no Conexão Sertaneja e na sua companhia sou eu, seu amigo Jorginho Amaral, com muito mais sucesso. Vamos de conexão.
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Tô vendo que em casa hoje foi mal, né? Que esse temporal de amor de vocês pareceu um chuvisqueiro. Dá o tom aí, vai.

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1: É, tem coisas que a gente promete, mas não cumpre, né, gente?

0: salva de palmas pras Cristinas, senhoras e senhores.
1: Obrigada, gente.
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3: Daqui a pouco a gente volta, hein, com muito mais moda sertaneja aqui no nosso Conexão.
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3: Já voltando por aqui, Conexão Sertaneja. E com muito mais moda, muito mais alegria, aqui na sua rádio preferida, solta o som.
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1: 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Não saia daí que já já tem mais.
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2: Opa, já voltando por aqui no nosso Conexão, com muito mais música sertaneja pra você.
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1: Gente, só as melhores rolando aqui da sua rádio preferida no Conexão Sertaneja. Já já eu volto, tem mais.
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1: Já de volta, Conexão Sertaneja e as melhores músicas, tem mais sucesso.
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1: É o Conexão Sertaneja que vai fechando por aqui nesta quinta-feira. As melhores do sertanejo todos os dias pra você aqui na sua rádio preferida. Gente, grande beijo, um grande abraço. Amanhã estou de volta à sexta com muito mais. Valeu? Te espero, hein? Seu amigo Jorginho Amaral aqui.
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Bem-vindos ao nosso programa Pegada Sertaneja, que começa agora, é claro. E pra esquentar cada vez mais aí o seu radinho, a gente toca pra você o que tá fazendo o maior sucesso no sertanejo. Aumenta o seu volume aí e deixe o Pegada Sertaneja comandar o seu

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0: Terminamos mais um bloco musical, hein? Mais uma sequência daquelas. Fica triste não, hein? Porque em breve, daqui a pouquinho, voltamos com mais Pegada Sertaneja.
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2: Jorge Matheus.

0: viu?
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0: Opa, é hora de dar uma pequena pausa, mas se preocupa não, hein? Voltamos daqui a pouquinho com mais sertanejo de primeira qualidade pra você.
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0: viu?
1: Sim, terminamos mais um bloco musical, hein? Mais uma sequência daquelas. Fica triste não, hein? Porque em breve, daqui a pouquinho, voltamos com mais Pegada Sertaneja. 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

0: Obrigado.
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0: Uau, hein? 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

0: Show Gomes, MC do Juan, palmas, faz barulho aí!
1: Finalizamos aqui mais um super bloco da Kills, hein? Mais uma pegada sertaneja com as melhores do sertanejo pra você. E aí, você curtiu, né? Então fica ligado porque a gente volta já já.

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0: salva de palmas pra Ana Castela!
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0: Rage agradece a todos vocês, é claro, pela super audiência, pela honrosa companhia. Esperamos ver você breve, hein? Até o nosso próximo encontro aí, é claro, com boas vibrações. Até a nossa próxima jornada.
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1: 7:06.
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3: Comentários de hoje um pouco inusitado. O que nós apuramos, embora de forma extraoficial, é que cidadão está preocupado com Francis Jack. Segundo ele, Francis Jack está tocando muito bem. Suas festas arrasta multidão. E nesta multidão, a esposa dele também foi dançar. E aí, ela gostou da festa. Ela gostou das festas. E sempre acompanhando o Francis Jack do Arrocha, que é o fenômeno de Codó e região. E nestas informações extraoficiais, nós escolhemos que esta mulher começou a gostar tanto que estava indo para as festas rotineiramente. E o marido dela começou a reclamar: mulher, larga o Francis Jack. E ela: não, eu quero ir para as festas do Francis Jack. Mas não vai que tu tem um marido, tu tem filhos. E ela: não, eu vou para as festas do Francis Jack. E aí, ele sem poder controlar as forças da esposa, que rumava sempre para as festas do Francis Jack, acredite se quiser, ele foi até o Fórum de Justiça, não sei qual a cidade, e chegando lá ele reclamou: olha, eu vim aqui não reclamar da minha esposa, porque a minha esposa estava indo muito bem, cuidando da casa, lavando as louças, cuidando dos filhos, limpando a casa e me dando muito carinho. Mas agora, ela descobriu as festas do Francis Jack e ela não quer mais cuidar do lar como ela cuidava anteriormente. E aí, ele foi até ao juiz dizer que o culpado de tudo isto é o Francis Jack do Arrocha. E aí, o que você acha? É mesmo o Francis Jack do Arrocha? Porque ela vai porque ela quer. Não tem nenhuma corda puxando ela para participar das festas de Francis Jack. O certo é que o marido ficou em uma situação difícil, em um beco sem saída, porque a mulher deu preferência às festas do Francis Jack e aí não quer mais cuidar da casa e dos filhos. Eu nem queria falar nisso, mas o povo pediu, falei aqui das festas do Francis Jack, que faz sucesso em Codó. Parabéns, Francis Jack!
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De volta aqui o seu programa Maranhão Batalhemos TV para todo mundo ver no Brasil e no mundo. Alô você, meu amigo, quem foi que mandou o alô que está ligado com a gente? Lembra, eu esqueci novamente, o nosso internauta lá em São Paulo, né? Está antenado ao vivo aqui no programa, Brigadão pela audiência, você, meu internauta. Brigadão, já nós vamos falar no seu nome. 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Olha, a pastora diz que desordem doméstica sujeita e afeta a sujeira, né? Como é que é? Vê se eu consegui entender aqui. A pastora diz que desordem doméstica e sujeira afetam a vida espiritual da família. É mesmo, é? Olha, a pastora Ana Cláudia Gonzaga provocou reflexões no meio evangélico após compartilhar um ensino sobre a relevância da higiene e da organização doméstica na vida do cristão. O cristão tem que ser limpo mesmo. Não importa se é católico, se é evangélico, se é seguidor de Cristo, tem que ser limpo. Limpo de forma, de todas as formas. Limpo no trabalho, limpo na escola e limpo em casa também. A higiene tem que tomar de conta da casa. Aí tem evangélico, não, porque eu sou evangélico, eu não preciso lavar a casa, não, nem lavar as louças e nem limpar o quintal. Aí fica tudo sujo, tudo arrebentado, né? Aquela caatinga, aquela fedentina, mau cheiro. Olha, durante a participação em um programa de entrevista em formato áudio e vídeo, a líder religiosa compartilhou um atendimento pastoral no qual constatou extrema desorganização no lar de uma fiel, desenvolvendo a partir daí uma metáfora espiritual sobre o zelo material e a proteção da família. Então você tem que proteger a família, a mãe, o pai, católico, evangélico da família. Então você tem que proteger a família, a mãe, o pai.

0: os copos de alumínio chegam, ficam brilhando. O pote, no tempo do pote.
1: Pois é.
0: E a gente bebia aquela água. Rapaz, é uma beleza. Não importa se a pessoa é pobre. Agora, tem pobre limpo e tem pobre sujo. Sujo, sujo, sujo. Tem ricos limpos e ricos sujo, sujo. Até de corrupção. Mas, meus amigos, olha, a Assembleia de Deus em Codó Missão vai realizar um grande congresso. Um grande congresso na cidade de Codó. E o Júnior dá uma DEC, convida os codoenses para participarem do primeiro congresso dos varões valentes de Davi. Acompanhe o convite do nosso irmão da Assembleia de Deus Missão. Acompanhe.
2: Bem, queridos, a paz do Senhor Jesus, irmão Júnior aqui, um dos coordenadores da UVADEC, a União de Varões das Assembleias de Deus de Codó. E venho aqui para fazer um convite especial para você. Já estamos na semana do nosso congresso e irá se dar início agora na quinta-feira, na sexta e no sábado dessa semana. Vai ser ali no antigo Tio Sam Clube, ali na rua Pernambuco. Contamos com a presença de todos vocês para estarmos lá louvando o nome do Senhor, exaltando o nome do nosso Deus. Então você e sua família, o nosso convidado todo especial, estaremos lá para lhe dar um abraço caloroso em nome de Jesus. Amém? Deus abençoe a todos.
0: Alô, você! É sim, vamos lá, vamos participar deste grande congresso que vai ser realizado em Codó. 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Meus amigos, olha, queremos agradecer ao nosso internauta aí, ao Sebastião Isis, lá em São Paulo. Estão acompanhando o programa ao vivaço, aqui na Lemos TV, para todo mundo ver. Você pode acompanhar também na rádio Lemos FM. É aqui, programa Maranhão em Debate, um alusão aí para Veridiano Souza e também para Assédio Trindade e Leonardo Alves, que fazem parte da comunicação codoense. Está todo mundo antenado, todo mundo ligado. Meus amigos, olha, deu aí no blog do Leonardo Alves que a Câmara de Codó virou casa de Mãe Joana. Rapaz, que é isso? Que é isso? Você tem aí a informação aí, produção? Não, não? Tá bom, mas vamos falar aqui. Tá aqui, ó. Olha, a Câmara de Codó vira casa de Mãe Joana. Vereador André Jansen reúne aliados para articulação política em apoio a Najib e Juscelino usando espaço do Legislativo. Acho que não pode, não. A Câmara, o Parlamento, o Plenário, é para discussões das coisas do povo. Agora, quando mete campanha dentro da Câmara, aí abre espaço para quem é da Câmara e para quem não é. Então, se só o André Jansen pode, por que os outros também não podem? Aí cada vereador deve fazer a campanha dele na Câmara também. E quem está do lado de fora, você que não é vereador, pode também, porque os outros estão fazendo. Oxente, não é? O Legislativo é só para legislar em benefício do povo, com suas raras exceções. Olha, a Câmara Municipal de Codó parece ter deixado de ser utilizada apenas para as atividades próprias do Poder Legislativo. Em uma publicação nas redes sociais, o vereador André Jansen mostrou uma reunião com aliados realizados dentro da Câmara, em uma articulação política de apoio à campanha de Francisco Najib e

0: E Juscelino Filho, tá errado, eu acho que tá errado também. Eu não vou concordar aqui com o vereador André Jansen, não. Tenho nada contra o vereador, mas aí o que é, tem que ser. Tá dito, tem que ser dito, né? Tem que ser assim, ou então vira a casa de mãe Joana mesmo. Todo mundo manda, todo mundo faz. Cadê o presidente? Cadê o presidente Roberto Cobel? O que ele está fazendo? Será se todos os pares dele podem fazer reunião? É política de campanha no interior do parlamento? Será se pode? Bom, se puder, tudo bem. Agrada gregos e troianos e o pessoal da Trizidela do Vale. Né? Pois é. Mas, meus amigos, olha, o candidato, o ex-candidato, doutor José Francisco, a deputado federal, teve a sua candidatura indeferida, ou seja, não passou pelo crivo do TRE, Tribunal Regional Eleitoral. E aí, a campanha de doutor José Francisco caiu na água do Rio Itapecuru. Caiu. Só que tem uma válvula de escapamento. Não, uma válvula de escapamento, né? Escape. É uma válvula de escape, né? Uma escapatória, né? Acho que está certo hoje, né? Escape e escapatória. E aí, a lei, a legislação eleitoral permite, se tiver algum problema no registro da candidatura de qualquer candidato, ele sendo impedido, evidente, ele pode apresentar um substituto para entrar ali na sua vaga para os dias que foram trabalhados não ficar assim de qualquer jeito, tudo perdido, né? Pois é, pode. E aí o Zé Francisco terminou por optar pelo filho. Pedro Neres agora é o candidato com o mesmo número do pai e já estão fazendo campanha lá em Cajazeiras. Cadê? Tá aí, já é isso aí a foto, né? Olha, já estão em Cajazeiras fazendo a festa, fazendo a campanha. Tá aí. Zé Francisco, que tinha uma boa aceitação lá em Cajazeiras até a eleição, até dias antes da eleição, mas depois apareceu lá uns drones, uns negócios lá, e aí o Zé Francisco caiu do cavalo lá em Cajazeiras e terminou perdendo a eleição. Todo mundo está sabendo disso e você também. Se não sabia, está sabendo aqui no programa Maranhão em Debate. Pois é, tá aí. Então agora, Pedro Neres é que é o candidato com o mesmo número do pai. Então, doutor Zé Francisco não é mais candidato, pisou na bola com o TRE, ele vem de uma cassação, foi cassado, e por isso que ele não pôde seguir com a sua candidatura. Né? Agora ficou Zé Francisco é Pedro Neres e Pedro Neres é Zé Francisco. Assim como Camila é Biné, Biné é Camila. E assim como é Najib, é Chiquinho, Chiquinho é Najib. Né? Só outros prefeitos que não fizeram isso. Por exemplo, o Zito não. Não foi Zito e Rômulo. Rômulo e Zito. Né? Quem foi mais? Ricardo Asch. Ah, mas Ricardo Asch também tem. Ricardo Asch e Ricardinho. Ricardinho e Ricardo Asch. Nós vamos quebrar esse ciclo. Né? É o ciclo ou é círculo? Acho que é ciclo, né? É, nós vamos quebrar esse ciclo. Porque não pode. Não pode. É só na mão da família, é? É pai e filho, é pai e filho, é pai e filho. Rola pra cá que eu faço gol. Aí outro rola pra cá que eu faço pênalti. Aí eu vou bater. Rapaz, pô, está desse jeito no município de Codó. Está desse jeito. Fazer o quê, né? Fazer o quê? Está desse jeito. Pois é, então está tudo resolvido. Doutor José Francisco não é mais candidato. Melhor dizendo, agora que o candidato é Pedro Neres. Um abraço aí para Chagas. Está ligado no programa. Também meu amigo Robelcine. 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Está ligado aqui no programa. Obrigadão pela audiência. Todo mundo em Codó ligado aqui no Maranhão em Debate. Nós vamos para um rápido intervalo comercial. E a gente volta já já com mais informações aqui no canal que é só verdade. No canal que é imparcialidade. É o programa Maranhão em Debate na Lemos TV para todo mundo ver.
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0: 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Mas, minhas amigas, minhas mulheres, o Roberto Rocha, ele diz que o Laércio Bonfim é o coveiro da direita. Mas eu acho que o Roberto Rocha, a candidatura já está meio bananada, complicada, e agora parece que ele está jogando pedras para tudo que é lado, jogando lama no ventilador de todo mundo aí. Não é? Olha, Flávio Bolsonaro é o cara que vai salvar o Brasil do STF. O que você acha? É ele ou é o Lula? E você assistiu a sessão do STF? Assistiu ou não? Pois é, daqui a pouco nós vamos comentar sobre a sessão do STF, que deixou os brasileiros de queixo assim, ó. Queixo empendurado, queixo caído. Pois é, o negócio tá bom para o Brasil, não. Parece que é uma corrupção só. Só escapava o STF, mas parece que agora nem esse. Olha, é da Câmara de Vereadores subindo até o STF, até lá em cima, até lá bem ribão, né? É corrupção de cima a baixo e corrupção de baixo para cima. Tem jeito não. Eita, Brasil! Mas agora nós vamos acompanhar o nosso quadro entrevistando personalidades. Acompanhe! Muito bom!

0: Olá, é o quadro Entrevistando Personalidades. Toda quarta-feira nós temos alguém muito especial aqui do nosso quadro. E hoje, o convidado especial é Ney Maran, figura conhecida no município. Uma pessoa do bem, carismática também. E daí nós vamos começar conversando aqui com você e perguntando o seguinte. Começa logo sobre o seu trabalho, né? O seu ganha-pão. Como é que você ingressou no mundo imobiliário?
1: Boa tarde, meu amigo Lentes.
0: Boa tarde.
1: Tudo bem? Olha, é o seguinte, nós começamos há cerca de 15 anos atrás a trabalhar no ramo imobiliário. Eu já fui empresário do ramo varejista, né? Também trabalhei como funcionário público um período, uma gestão. E depois
0: da
1: disso,
0: prefeitura, né?
1: Isso, da prefeitura. Isso. Entendeu? E depois disso, eu resolvi fazer o curso de corretor imobiliário. Na realidade, me chamou a atenção porque eu já tinha alguns imóveis e pretendia vender. E aquilo me gerou uma certa expectativa, no sentido de que, como eu nunca tinha comercializado imóveis, só comprado, vendido não. E aí eu fui vender os meus imóveis e senti necessidade de fazer um curso, aprender. E me tornei um profissional na área, no ramo de imóveis. E hoje eu estou satisfeito com o que eu estou fazendo.
0: É complicado esse ramo e também essa questão do aprendizado, de aprender. Você fez faculdade ou foi somente algo parecido, um curso assim?
1: Olha, existe a faculdade, né? Para aqueles alunos que estão iniciando e que têm tempo. Eu, como já tinha uma certa idade, eu preferi fazer um curso técnico, que chama TTI, né? É técnico em transações imobiliárias. Não é complicado, mas tem muita responsabilidade. Responsabilidade por quê? Porque as pessoas que entram nesse ramo têm que ter conhecimento. Não é apenas querer ganhar uma comissão ou vender um imóvel, mas tem que ter a garantia, a segurança jurídica dessa venda, desse negócio. E para isso você precisa ter conhecimento, que é uma coisa mais complicada porque é um conhecimento de direito imobiliário. Foi aí que eu me especializei nessa área.
0: E você, você tem aqui o CRM do vendedor de imóvel, do corretor de imóvel, né?
1: Não,
0: você tem, né?
1: Não, não é CRM.
0: Não, eu estou exemplificando aqui.
1: Tá certo, entendi.
0: Entendeu?
1: Não, no nosso caso é o CRECE, né?
0: Isso.
1: Que é o nosso registro do Conselho Regional de Corretores de Imóveis.
0: Isso.
1: Eu tenho o CRECE, né? Eu sou registrado no Conselho do Maranhão, e tenho também o SENAI, que é um cadastro nacional de avaliador de imóvel, que é um outro curso de especialização que você faz para poder se tornar um perito em avaliar uma propriedade, avaliar um bem imóvel, uma casa, um ponto comercial, um terreno, qualquer um que seja, a gente tem essa especialização. Esse é um cadastro nacional, é feito no nosso COFES, que é o nosso Conselho Federal no Brasil.
0: É, com esse cadastro que você fez, você parece que é único aqui em Codó ou não?
1: Não, não. Eu acho que já tem outros colegas que têm o SENAI, eu acredito que tem mais um ou dois no máximo.
0: Ah.
1: Tá entendendo? Agora, corretores tem vários, né?
0: Uhum.
1: Que esse é mais fácil, que é aqui no Maranhão, é o Conselho Regional do Maranhão, que é o CRECE chamado. Mas o SENAI, eu acho que só tem uma pessoa ou outra que faz. Não me lembro quem é, mas eu já ouvi falar de alguém que esteja fazendo também.
0: O corretor de imóvel, né, no seu caso, toda atividade econômica, ela tem o sabor e tem os dissabores, né?
1: Com certeza.
0: O sabor, com certeza, é a comissão. Eu não sei, mas me falam em 5%, não sei se é. E aí, e os dissabores, Ney?
1: Olha, os dissabores são maiores até. Porque é assim, vamos dizer assim, quando a gente tem responsabilidade pelo aquilo que faz, a gente se preocupa muito para que o cliente tenha o melhor atendimento possível e saia satisfeito com o nosso atendimento. Não são todos os corretores que agem dessa forma. Eu procuro agir assim. Por quê? Eu tenho um nome a zelar. Eu acho que na cidade, tenho um CRECE hoje, acho que sou um dos mais antigos, né? No ramo. Tem outras pessoas, com certeza, talvez um ou dois mais do que eu, mais tempo que eu. Mas, enfim, eu gosto de me preocupar com o efeito do trabalho que eu presto. Mas a questão do uso de sabores...
0: A credibilidade, não é isso?
1: A credibilidade é muito importante. A questão do uso de sabores, muitas vezes, vem pelo desconhecimento de pessoas que não entendem aquilo que você faz. E aí começa a exigir além do que é a tua responsabilidade. Você está entendendo? Mas eu procuro agir dentro da norma técnica que eu aprendi e estou sempre... Me qualificando mais,
0: para se reciclando,
1: porque são leis que mudam cotidianamente. A lei de imóvel, a lei de regularização dos imóveis, tudo isso muda muito. Você está entendendo? Aqui e acolá surge uma nova lei, uma nova jurisprudência, que a gente tem que estar atualizado para prestar um bom serviço à sociedade e aos nossos clientes. A gente procura fazer isso para continuar com credibilidade no mercado.
0: O seu trabalho não se resume só aos limites do município de Codó, né?
1: Não.
0: Você trabalha, digamos, Tibira, pega imóvel de
1: Coroatá, Tibira, São Benito do Rio Preto, em São Luís, em várias cidades. Eu posso atender no Maranhão todo, só não posso ir atender fora do Maranhão, porque o meu CRES é do Maranhão, certo?
0: É um ramo bom, é?
1: É um ramo excelente para quem tem, vamos dizer, conhecimento. Por quê? Depende muito do conhecimento da forma que você trabalha. Se você tem conhecimento das leis, sabe ler uma matrícula de um imóvel para que você dê segurança jurídica ao seu cliente, tanto o vendedor quanto o comprador, é um excelente ramo. É uma, vamos dizer assim, tem um leque de renda que você pode ter muito diversificado. Não é só a venda do imóvel, não é só a locação do imóvel, tem... A regularização do imóvel é hoje um dos meus maiores, vamos dizer assim, feedback que nós temos para ganhar um dinheirinho a mais para sustentar nossa família e manter nossa vida, né? Entendeu? Então, por quê? Porque a maioria dos imóveis no Brasil não são regularizados. Às vezes tem pessoas que têm uma matrícula na mão cheia de problemas e nem sabem. Porque é complicado, as pessoas não sabem interpretar o que tem ali naquela matrícula, e isso aí pode trazer problemas. Vou te dar um exemplo. Um dia chegou um cliente meu aqui me procurando que queria vender um imóvel, procurei o documento do imóvel, ele me trouxe a escritura pública de compra e venda que ele fez no cartório de notas. Beleza, eu perguntei, cadê a certidão do imóvel, o número da matrícula? Ah, eu só fiz esse documento aí. Digo, meu irmão, se você não levar a cartório de registro, você não é dono do imóvel. Entendeu? Ainda hoje esse seu imóvel está no nome da pessoa que lhe passou essa escritura. Então você precisa levar o cartório de registro para fazer a averbação dessa escritura para saber que você é o proprietário desse imóvel.
0: Você não pode pegar um imóvel e vender o imóvel sem documento, sem nada, não tem
1: como. Não tem segurança jurídica. Você pode entrar numa fria chamada, né? Como diz a turma por aí. E se você compra um imóvel sem documento, sem garantias reais de aquela pessoa que está lhe vendendo é a dona do imóvel, você pode acabar se metendo em confusão, perder o valor que você investiu naquele imóvel, arrumar uma confusão com um vizinho, ou com outro dono, com um sócio da pessoa, um irmão que também se sente dono daquele imóvel que é de herança e não foi regularizado. Então, é muito complicado você comprar um imóvel sem segurança jurídica.
0: Ótimo,
1: e a melhor forma de você ter segurança jurídica na aquisição de um imóvel é procurar um profissional da área.
0: Se a pessoa quiser vender um imóvel ou quiser comprar um imóvel, qual o telefone, qual o endereço aqui da Neymaran Negócios Imobiliários?
1: Muito bem, meu amigo. 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
0: Agora, mudando de assunto, como é que foi a infância desse grande homem de Codó, Neymar é o primeiro filho, é o terceiro, como é que foi a sua infância?
1: A minha infância foi, graças a Deus, foi tranquila. Eu sou de uma família de gente trabalhadora, meu pai era comerciante, era um piauiense que veio para cá ainda na juventude, se estabeleceu em Codó e faleceu aqui mesmo, viveu a vida toda aqui. Minha mãe é filha daqui de Codó.
0: Bebeu água de Codó, não voltou mais.
1: Não voltou mais, exatamente. Minha mãe é filha de Codó, é aposentada pelo Banco do Brasil, é funcionária do Banco do Brasil. Eu também fui funcionário do Banco do Brasil, mas deixei cedo a carreira. Preferi optar por outros empreendimentos, né? E foi, tive uma infância tranquila. Meus pais, muitos trabalhadores, como eu acabei de dizer, lutadores, e conseguiram educar seus filhos, nos deram uma boa educação, uma boa formação.
0: Você chegou a sair de Codó para estudar fora? Ou
1: sim,
0: só
1: sim.
0: Aqui em Codó?
1: Não, eu tive que sair naquela época, o conhecimento aqui era pouco, na minha juventude, né? Eu morei 2 anos em Fortaleza, estudei lá, daí fui para São Luís, que minha mãe já estava morando em São Luís, e eu fui concluir meus estudos lá em São Luís. Durante esse período de estudo, fui aprovado no concurso do Banco do Brasil, e tive em várias cidades trabalhando pelo Banco do Brasil, inclusive em Codó, na década de 90.
0: Entendeu? Muito bom. E falando ainda um pouco, agora da sua juventude. Na sua juventude, você gostava de uma bolinha, jogava bola, gostava do gol, era centroavante ou era um lateral sentado?
1: Não, desde criança eu sempre gostei de uma bola. Não fui aquele grande jogador, não tive muito talento para o futebol, reconheço, né? Mas jogava bola enquanto garoto, né? Depois passei a jogar basquete, cheguei a jogar pelo Gêmeos aqui em Codó, joguei basquete na época do Gêmeos, na época do governador Castelo, na ganhei de medalha aqui, fui disputar por Codó e Caxias, depois fomos para São Luís. Ou seja, a gente teve uma vida esportiva bastante participativa, mas não com muito êxito, né? Mas tivemos, graças a Deus.
0: Era garanhão, namorava muito, era pegador, como é que é?
1: Não, sempre tive uma vida mais tranquila. As pessoas, às vezes, falam de uma fama maior do que a gente tem, entendeu?
0: Isso.
1: A realidade não é muito fácil.
0: Até querendo queimar o filme.
1: Então, muitas vezes querendo tirar a gente para jogar.
0: É verdade,
1: né?
0: É verdade. Mas, encerrando aqui, Codó é uma cidade boa, né? Apesar de... Não é porque você vai puxar saco para Codó, eu acho que não. Né? Apesar que você é filho de Codó, mas você gosta de Codó, eu acho muito legal pessoas que saem de Codó e depois retornam, né?
1: Olha,
0: no dia de vida, os sinais ficam aqui mesmo, né?
1: Com certeza, viu, Lemos? O Codó, eu nasci e me criei aqui, fui educado aqui no Colégio das Irmãs, tá entendendo? O convento chamado na época, né?
0: Isso.
1: E a gente foi procurar conhecimento fora para nos qualificar, mas acabamos retornando para a nossa cidade natal, uma cidade praticamente tranquila, né? Povo hospitaleiro, entendeu? Eu gosto muito do povo de Codó, da minha cidade, e pretendo ficar aqui até me aposentar e que Deus quiser que a gente fique até o dia que a gente estiver aqui, com a graça de Deus, né?
0: Tá certo. Mas só para encerrar mesmo agora, valendo mesmo. Eu sei que você é uma pessoa que também gosta de política, mas você nunca quis, né, assim, ser candidato. Tal. Ah, como é que você analisa a situação política hoje do Brasil, do Maranhão e de Codó? Uma síntese.
1: Olha, deixa eu dizer, fazer uma síntese. Só corrigindo, eu já fui candidato.
0: Já foi
1: candidato a vereador na década de 2000.
0: Isso.
1: Ali, início de 2000, final da década de 90, mas início de 2000.
0: Isso.
1: Mas,
0: vez só, né?
1: Duas vezes. Tentei duas vezes. Ah. Não consegui êxito, então achei que não era para mim.
0: Eu sou muito, não ajudei.
1: Eu sou muito determinado nas coisas que eu quero e tenho uma capacidade de me reinventar, né? De procurar novos caminhos quando vi que uma coisa não dava certo. Bom, a questão política do nosso estado, né, de nossa cidade, infelizmente, as pessoas ainda não abriram, não atentaram para a realidade do país em si. Vamos dizer assim, não é só Codó, não é só o Maranhão, mas eu fico triste em ver o Maranhão nas piores índices do Brasil. Você está entendendo?
0: Pior IDH.
1: Pior IDH, pior qualidade de vida, nível de ensino. Por quê? Porque fica sempre votando nas mesmas pessoas ou nos mesmos grupos.
0: As cidades mais pobres, né?
1: Mais pobres estão no Maranhão, infelizmente, sendo um estado rico. O Maranhão não é seco como nem é o Ceará, a Paraíba, o Rio Grande do Norte. O Maranhão é um estado rico, mas, infelizmente, a cultura que foi arraigada, principalmente por essa política nefasta, que atrapalha o desenvolvimento do estado, é que não traz para nós grandes desenvolvimentos. Eu fico triste com isso. Eu estou aqui porque gosto da minha terra, amo o Maranhão, amo a minha terra, mas eu gostaria de ver novos horizontes, as pessoas vivendo mais tranquila, vivendo em paz, com mais condições financeiras, com mais conhecimento, com mais qualidade de vida.
0: Você está entendendo?
1: Então, a gente tem que buscar isso aí. Será? Às vezes eu me pergunto, eu vejo o Maranhão ainda continua votando no Lula, está aí há 20 anos prometendo a mesma coisa, tirar o povo da miséria e ninguém saiu. Você está entendendo? Continua na mesma situação. Então, será que não dá para acordar? Será que não dá para ver que o futuro do Maranhão não é se manter nesse estado de pobreza? Não é isso que nós queremos. Eu tenho certeza que o ser humano, por mais humilde que ele seja, ele não quer isso. Ele quer a melhor qualidade de vida para o seu filho. Ele quer mais educação. Ele quer uma roupa melhor. Ele quer um medicamento na hora que precisa.
0: Oxalá que o Maranhão fosse um Paraná da vida, né?
1: Pois é, um Rio com São Paulo, um Rio de Janeiro.
0: Santa Catarina.
1: Estados que se desenvolveram porque não ficaram administrados pela esquerda, por uma política nefasta que destrói o país. Você está entendendo? Então, essa é a minha visão. Nada contra as pessoas do Maranhão. Pelo contrário. Eu tenho vontade de vê-las se libertarem dessa coisa.
0: Tá bom. Eu fico muito feliz de estar aqui com você. Muito obrigado pela entrevista. E você pode ser o próximo entrevistado do nosso quadro Entrevistando Personalidade na próxima quarta-feira. Obrigado, Leila.
1: Obrigado a você. Eu que agradeço.
0: Valeu.
1: A oportunidade.
0: Tamo junto.
2: Tá aí, meus amigos, uma bela de uma entrevista com uma personalidade do município de Codó, Ney Maran, empresário. E brevemente você vai ser o nosso próximo entrevistado. Se prepara aí que eu vou bater na sua porta, hein? Para a gente fazer aquela entrevista legal. Prepare o cafezinho, viu? Que nós vamos entrevistar você. 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Meus amigos, agora é hora de polícia. É hora do bloco da Espolícia aqui no programa Maranhão em Debate. Mas você acompanhando aqui, agora é hora de confusão, submundo do crime, aqui no programa Maranhão em Debate, todo mundo ligado. Olha, homem agride namorada e arranca os dedos da própria mãe. Ah, vagabundo, pilantra. Rapaz, olha, tá aí, você acompanhando nas fotos aí, a mãe dele, rapaz, teve os próprios dedos arrancados. Pelo filho. Isso não é filho, rapaz. Isso não é filho. Isso é um marginal da mais alta periculosidade. Não tem condição. Olha, um homem foi preso em flagrante na madrugada do último sábado no bairro São Raimundo, em Codó, acusado de praticar violência doméstica e tentar matar a própria mãe a golpes de faca. A ação de socorro às vítimas foi realizada pela Polícia Militar por meio do 17º BPM. De acordo com as informações registradas, Na ocorrência policial, o suspeito, identificado como Odair Ferreira Araújo, de 32 anos, teria iniciado as agressões físicas e verbais contra sua namorada, Maria Francisca da Conceição, de 34 anos, durante uma festa. Ao saírem do local juntos, o homem atacou com uma faca, causando cortes profundos em suas mãos, enquanto a vítima tentava se defender. Rapaz, é muita violência. É violência. Mas você pode buscar que a manguaça está pelo meio. O cara está na festa, lá tem o forró, tem não sei o que mais, tal, e ele, ó, enchendo a cara. Aí sai da festa, doido. E aí ele corta a mão da mãe, corta a mão da mulher, corta a mão de todo mundo que entrar, cara armado. Aí o cara vai para a festa, não sei por que o cara vai para a festa e vai armado. Não, ele não vai se divertir, né? Aí tem seguranças, tem tudo na festa e ainda tem violência. É difícil. Está muito difícil esse mundo para a gente sobreviver. Olha, suspeito de usar o próprio filho para assaltar motociclista de aplicativo é preso em Timon. Olha aí, olha outra bagaceira. Um jovem de 20 anos foi preso pela Polícia Civil na tarde desta terça-feira no residencial Leonel Brizola, em Timon. Ele é investigado por envolvimento em pelo menos 4 assaltos contra motociclista de aplicativo na cidade. O nome do suspeito não foi divulgado. Agora eu queria saber por quê. Por quê? Se nome desses figurões do STF é divulgado, da política nacional, e por que que não é divulgado o nome de um ladrão de motociclista de aplicativo? Olha, segundo as investigações do 4º Distrito Policial, o homem solicitava as corridas se passando por passageiro e, durante o percurso, rendia as vítimas com o uso de arma de fogo para roubar os veículos. Em um dos episódios, o suspeito aguardou o embarque acompanhado pelo próprio filho, uma criança de 4 anos, estratégia utilizada para evitar a desconfiança do condutor. Tem jeito não. O cara sozinho, o motociclista, olha assim para a cara do cara, não vou não. Bora, rapaz, não dá para mim. Bora para o 17, vou não. Bora para o lagar disso grande, vou não. Aí, mas com uma criança... Com uma criança aí fica difícil, cara. Não tá com uma criancinha de colo. Não tem como ele me assaltar. Engano seu. Tenha cuidado, porque esse aí estava assaltando com uma criança. Aí tem jeito não, tá? O mundo tá acabado. Tá acabado. Tá tudo lascado. Mas olha, meus amigos, minhas amigas, a operação apreende 200 quilos de crack durante fiscalização na BR-222 em Açailândia. Aí, ó. Olha, a Polícia Rodoviária Federal no Maranhão, em ação conjunta com a Polícia Militar, apreendeu na manhã da última quarta-feira, hoje, cerca de 200 quilos de crack durante uma fiscalização na BR-222, em Açailândia, a 562 quilômetros da capital maranhense. E aí, a droga estava distribuída em tabletes, em 200 tabletes. A abordagem ocorreu nas proximidades do povoado Novo Bacabal, após uma análise de risco realizada pelas equipes policiais. Durante a fiscalização, os agentes encontraram no compartimento de carga do veículo sacolas contendo os tabletes, né, de entorpecentes. O motorista, cuja identidade não foi divulgada, foi preso em flagrante. Aí não, eu não sei por que agora a polícia não está divulgando mais. Não está divulgando. Aí o cara rouba o eleitor, é ladrão. É, rouba o dinheiro das emendas parlamentares, aí diz, não é o senador tal, é o deputado tal. E aí? Divulga o senador que está roubando, o deputado, o prefeito, mas não divulga o nome do vagabundo que está transportando a droga. Rapaz, não sei não. Eu não sei o que está acontecendo. Mas, meus amigos, tem mais informação. Informação... olha, suspeito de matar frentista durante assalto em Bragança é preso pela Polícia Civil. Mas olha, escuta assim, olha, veja, o mundo está perdido, eu não sei o que fazer mais não. Olha, o cara está sentado lá no posto de gasolina, é o frentista, e o cara chega com uma marreta e mata o cara. Rapaz, é muita falta de amor. Rapaz, eu não sei não, o mundo está perdido. Acompanhe aí. Acompanha, ele chega, olha, ó, aí mete o cacete no frentista, nem se levanta, rapaz. Aí depois ele vem e coloca uma coisa, não sei o que, na boca do frentista, acho que para não gritar nem nada, aí vai lá buscar o dinheiro tudo. Meu irmão, nós estamos chegando no final, Jesus está para voltar, porque não tem condições um negócio desse. Como é que o cara de sangue frio vai tirar a vida de um pai de família que está trabalhando, meu irmão? Pois é. Mas, meu amigo, para encerrar aqui, o bloco da polícia, GAECO realiza operação contra desvio de mais de 600 milhões em verbas públicas. Aqui são ladrões do erário público. Do erário público. Olha, o Ministério Público do Estado do Maranhão deflagrou nesta terça-feira, a operação Faenerator, que cumpriu o mandado de busca e apreensão contra investigados pela prática de agiotagem, lavagem de dinheiro, organização criminosa e crimes contra a administração pública. As diligências foram realizadas em Imperatriz, João Lisboa e Buritirana, incluindo residências, sedes de empresas e propriedades rurais relacionadas aos investigados. Então, esses aí roubam o dinheiro do povo, não é?

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0: Previsão do tempo para quinta-feira, 17 de setembro de 2026. Região Centro-Oeste. Em Campo Grande, Mato Grosso do Sul, muitas nuvens no céu nesta quinta-feira. Os termômetros marcam mínima de 16 e máxima de 28 graus. Umidade relativa do ar gira em torno de 100 a 40%. Goiânia. Em Goiás, tem previsão de céu nublado a encoberto o dia todo. Temperatura mínima de 21 e a máxima 35 graus. Umidade do ar varia de 70 a 35%. Região Nordeste. Em Natal, Rio Grande do Norte, previsão de amanhecer com céu cheio de nuvens. À tarde e à noite, céu claro. Temperatura mínima na capital sergipana é de 22 e a máxima 30 graus nas horas mais quentes do dia. A umidade do ar vai de 75 a 45%. União, no Piauí, canta parabéns com muitas nuvens no céu pela manhã e sol e céu claro à tarde. Temperatura mínima é de 26 e a máxima de 38 graus. A umidade relativa do ar é de 70 a 25%. Região Norte. Em Porto Velho, Rondônia, céu predominantemente nublado nesta quinta-feira. Temperatura mínima é de 24 e máxima de 36 graus. A umidade do ar é de 90 a 30%. Macapá, no Amapá, tem céu cheio de nuvens pela manhã. À tarde, o tempo abre e deixa o céu claro. Temperatura mínima é de 25 e a máxima de 34 graus. Umidade do ar varia de 90 a 40%. Região Sudeste. Vitória tem previsão de muitas nuvens, céu encoberto e chuvisco à tarde e à noite. Os termômetros registram mínima de 20 e máxima de 23 graus. Umidade relativa do ar na capital do Espírito Santo vai de 80% a 70%. Pompeia, em São Paulo, canta parabéns com previsão de céu cheio de nuvens pela manhã. À tarde, céu claro, temperatura mínima de 14 e máxima de 25 graus. Umidade relativa do ar é de 90% a 50%. Região Sul. Em Curitiba, Paraná, céu encoberto na maior parte do dia, mas sem previsão de chuva. Os termômetros registram mínima de 10 e máxima de 17 graus. Umidade relativa do ar fica entre 100 e 55%. Alvorada, no Rio Grande do Sul. Sopra velhinhas com muitas nuvens no céu pela manhã. Tempo aberto à tarde e à noite. O dia amanhece mais frio, com termômetros registrando mínima de 8 e máxima de 17 graus. A umidade relativa do ar oscila entre 95% e 60%. Você ouviu a previsão do tempo para esta quinta-feira, 17 de setembro de 2026, com informações do IBGE Cidades e do Instituto Nacional de Meteorologia, IMET.
1: O Brasil realizou 7 milhões e meio de cirurgias eletivas pelo SUS no primeiro semestre do ano. Isso significa um aumento de 8% em relação ao mesmo período de 2025. Segundo o Ministério da Saúde, o resultado mantém a trajetória de crescimento registrada nos últimos anos. Em 2025, foram quase 15 milhões de procedimentos, um recorde. O aumento das cirurgias eletivas foi registrado em 19 estados e no Distrito Federal, que apontou o maior avanço, seguido de Sergipe, Paraíba, Bahia e Ceará. Os procedimentos dentro do rol do programa Agora Tem Especialistas também registraram alta, sendo que de 9% entre janeiro e junho, totalizando quase 3 milhões. O programa reduz o tempo de espera de pacientes do SUS ao permitir a ampliação de atendimentos nos hospitais públicos e filantrópicos, incluindo também a rede privada para atender gratuitamente. A projeção do Ministério da Saúde, seguindo essa evolução no primeiro semestre, é de que o SUS atinja um novo recorde anual nas cirurgias eletivas, ultrapassando os 15 milhões de procedimentos em 2026.
2: Após uma experiência de 5 meses na região do tradicional bairro de Madureira, na zona norte da cidade do Rio de Janeiro, o programa Pequenos Cariocas começa a ser expandido para toda a capital fluminense. Durante a fase piloto, quase 6.700 crianças de até 6 anos de idade e gestantes dessa região passaram a ser acompanhadas por equipes das Secretarias de Saúde, Educação e Assistência Social do município. Ao todo, 18 órgãos estão envolvidos na atenção especial às famílias em situação de vulnerabilidade social. O programa já monitora cerca de 130 mil crianças, gestantes e mulheres que tiveram filhos em até 40 dias. O número, de acordo com o prefeito Eduardo Cavalieri, corresponde a 33% dos carioquinhas na primeira infância.
3: Isso aqui é uma política de redução das desigualdades, é uma política em que a gente dá um olhar ainda mais atento a 130 mil crianças que fazem parte desse eixo prioritário, em que a gente vai poder acompanhar a vida delas, acompanhar o dia a dia dessas famílias, para que a gente possa dar melhores condições, especialmente para aquelas que estão em mais vulnerabilidade social, reduzindo as desigualdades e fazendo acompanhamento que a gente sabe que é, nessa primeira fase da vida e da formação da criança, é o momento mais decisivo da formação dela, do ponto de vista de alimentação, neurológico, formação de aprendizagem.
2: Na saúde, o programa observa itens como vacinação, consultas e pré-natal. Já na assistência social e na educação, o monitoramento inclui documentação civil, atualização do cadastro único, acesso à alimentação adequada, matrícula em creche ou pré-escola e frequência escolar.
4: A Anvisa, Agência Nacional de Vigilância Sanitária, suspendeu 3 ensaios clínicos da farmacêutica Novartis com terapia celular experimental para doenças autoimunes com RAP-Captagene autoleucel, também conhecido como RAP-Cel ou YTB-323. A resolução, publicada no Diário Oficial da União, determina a interrupção dos estudos por razões de segurança, conforme a regulamentação para produtos de terapia avançada. Após a morte de 3 participantes em estudos internacionais, a própria Novartis já havia parado o recrutamento e o tratamento com essas terapias. Todos os experimentos suspensos estão na fase 2 e avaliam a eficácia e segurança da terapia em pacientes com 3 doenças autoimunes crônicas e sistêmicas, que fazem com que o sistema imunológico ataque por engano os tecidos do próprio corpo. Uma delas é a esclerose sistêmica cutânea difusa refratária grave. A Novartis ainda não se manifestou sobre a decisão da Anvisa.
5: O deputado federal Eduardo Bolsonaro se reuniu com membros do governo Trump nos Estados Unidos, onde pediu sanções contra os ministros do Supremo Tribunal Federal, Alexandre de Moraes, Gilmar Mendes e Flávio Dino. O encontro ocorre em meio a tensões políticas no Brasil e a críticas de setores conservadores às decisões do STF. A solicitação de sanções a autoridades brasileiras por um parlamentar do país gerou forte repercussão e debate sobre a interferência externa em assuntos internos.
6: A Polícia Rodoviária Federal publicou uma portaria que restringe a fiscalização e patrulha em rodovias nos dias de votação das eleições 2026. A medida visa assegurar a livre circulação de eleitores em todo o país. As novas regras, publicadas no Diário Oficial da União, determinam que as ações da PRF não poderão constituir obstáculo indevido ao deslocamento dos eleitores. O primeiro turno das eleições está marcado para 4 de outubro.
7: Um relatório divulgado revela que a América Latina continua sendo a região mais letal para aqueles que defendem o meio ambiente e a terra. Em 2025, a região foi responsável por 85% dos casos de assassinatos de ativistas. O informe da Global Witness aponta a Colômbia como o país com o maior número de assassinatos, com 39 dos 124 casos globais, seguida pelo Brasil, que dobrou suas cifras de 2024, registrando 26 mortes.
8: O Tribunal Superior Eleitoral proibiu o uso da imagem do ex-presidente Jair Bolsonaro como apoio a candidatos em Santinhos. A decisão visa garantir a igualdade de condições na disputa eleitoral. A medida faz parte das novas regras definidas pela Polícia Rodoviária Federal para as eleições de 2026, após os bloqueios de rodovias registrados em 2022, buscando evitar interferências indevidas no processo democrático.
9: A violência contra a mulher no ambiente online registrou um aumento significativo em São Paulo. Os registros de ocorrências pela internet subiram 11% e as salas virtuais de atendimento alcançaram o número de 235 no estado. As delegacias da mulher online registraram um total de 44,7 mil boletins de ocorrência entre janeiro e agosto deste ano, evidenciando a crescente necessidade de canais de denúncia e apoio para as vítimas.
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3: As notícias do esporte em destaque para você. Sejam bem-vindos.
5: Sejam bem-vindos. Olá para você. Sejam muito bem-vindos ao Central do Esporte. Aqui o esporte é do começo ao fim. Notícias do seu time do coração, contratações e muito mais a partir de agora. Vem comigo.
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6: O Botafogo anunciou a contratação do técnico Tite, que assinou contrato com o clube até dezembro de 2028. A negociação avançou ao longo dos últimos dias, e o treinador chega para assumir o projeto da nova gestão da SAF Alvinegra. Tite estava sem clube desde março, quando deixou o Cruzeiro, e anteriormente comandou a seleção brasileira nas Copas do Mundo de 2018 e 2022, além de ter conquistado títulos importantes pelo Corinthians. A comissão técnica terá Matheus Bachy, filho de Tite, como auxiliar, e Fábio Maceredia na preparação física. Rodrigo Belão, que vinha comandando o Botafogo de forma interina, também permanecerá na comissão técnica permanente.
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6: O São Paulo está eliminado da Copa Sul-Americana. Jogando com o Morumbis lotado, o tricolor empatou em 1-1 com o Boca Juniors, mas não conseguiu reverter a derrota por 1-0 sofrida no jogo de ida, na Argentina. Lozano abriu o placar para os argentinos no segundo tempo, aproveitando uma falha defensiva, e Domingos Duarte deixou tudo igual aos 43 minutos, de cabeça. O São Paulo ainda teve um gol de Ryan Francisco anulado por impedimento, antes de buscar o empate, mas não conseguiu marcar o segundo gol que levaria a decisão para os pênaltis. Com o placar agregado de 2-1, o Boca Juniors avançou para a semifinal, onde enfrentará o Vasco. Eliminado, o São Paulo agora terá apenas o Campeonato Brasileiro pela frente e volta a campo no sábado contra o Internacional.
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6: O Vasco está na semifinal da Copa Sul-Americana. O Cruz Maltino venceu o Independiente Santa Fé por 2-0 em São Januário e garantiu a classificação após o empate sem gols no jogo de ida, na Colômbia. Bruno Duarte abriu o placar aos 36 minutos do primeiro tempo, enquanto David, de cabeça, marcou o segundo na etapa final. Com a classificação, o Vasco volta a disputar uma semifinal continental após 15 anos. O adversário será o Boca Juniors, que eliminou o São Paulo após empate por 1-1 no Morumbis e vitória argentina por 1-0 no jogo de ida. As semifinais estão previstas para semanas de 14 e 21 de outubro, e o Vasco não poderá utilizar São Januário na competição, já que o estádio não atende à capacidade mínima exigida pela Conmebol para essa fase.
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6: O Fluminense está classificado para a semifinal da Libertadores, mesmo após perder por 2-1 para o Platense na Argentina. O tricolor entrou em campo com a vantagem de 2-0 conquistada no Maracanã, mas sofreu dois gols no primeiro tempo, marcados por Maineiro e Sepúlveda, que deixaram o confronto empatado no placar agregado. Na segunda etapa, o Fluminense reagiu e marcou com Canóbio, após jogada de Hulk, diminuindo o prejuízo e retomando a vantagem na soma dos dois jogos. O goleiro Fábio também foi decisivo, com grandes defesas nos minutos finais para evitar uma nova virada. Com o agregado em 3-2, o Flu avançou.
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6: O Barcelona goleou o Racing Santander por 7-2 no Camp Nou pela sexta rodada do Campeonato Espanhol. Rafinha foi o grande destaque da partida.

0: Vida com 3 gols, enquanto João Cancelo também marcou e Vila Libre fez um gol contra. Maguette Gueye e Zabiri descontaram para o Racing, que não conseguiu acompanhar o ritmo do time catalão. Com o resultado, o Barcelona mantém 100% de aproveitamento, com 6 vitórias em 6 partidas, e chega aos 18 pontos na liderança do campeonato. Rafinha também assumiu a artilharia isolada da competição, agora com 9 gols. Gabriel Jesus marcou um golaço no segundo tempo, e Lamine Yamal fechou a goleada nos acréscimos, depois de desperdiçar um pênalti durante a partida.
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2: Diego Forlán anunciou sua primeira convocação como técnico da seleção uruguaia. A lista tem 26 jogadores para os amistosos contra Japão, Coreia do Sul e Índia, que serão os primeiros compromissos da Celeste sob o comando do ex-jogador. Entre os convocados estão nomes conhecidos do futebol brasileiro, como Arrascaeta e Varela, do Flamengo, e Piquerez, do Palmeiras. A equipe uruguaia começa essa nova etapa após a Copa do Mundo de 2026, e Forlán terá sua primeira partida no dia 24 de setembro, contra o Japão. Depois, o Uruguai enfrenta a Coreia do Sul no dia 28 e encerra a sequência contra a Índia, em 6 de outubro. A pré-vista divulgada anteriormente tinha 46 jogadores, mas apenas 26 foram chamados para os amistosos.
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3: Fique ligado, voltamos já depois do intervalo.
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0: Estamos chegando com o Jornal é Notícia. A partir de agora, tem informação no seu rádio. Sejam bem-vindos.
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2: Uma pesquisa Ipsos IPEC divulgada aponta que 43% dos brasileiros consideram o governo Lula como ruim ou péssimo. Este índice reflete a percepção de uma parcela significativa da população sobre a atual gestão. Em contrapartida, 33% dos entrevistados avaliaram a administração como ótima ou boa. A pesquisa, que possui uma margem de erro de 2 pontos percentuais, mostra uma oscilação na avaliação positiva em comparação com o mês de junho, quando era de 32%, e na avaliação regular, que passou de 28% para 23%.
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2: Um levantamento preocupante revela um apagão na educação brasileira, com o número de professores idosos mais do que dobrando, enquanto a quantidade de docentes jovens em sala de aula diminui. Este cenário aponta para um desafio iminente na renovação do corpo docente. As condições adversas de trabalho, como a alta carga de alunos e múltiplos turnos, contribuem para o desgaste da categoria. Em 2025, 41,4% dos professores do ensino médio no Brasil já enfrentavam jornadas exaustivas, impactando diretamente a qualidade do ensino.
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3: 7 anos após o crime que chocou o país, o pai e a avó de Eduarda Shigematsu, Ricardo Seide Shigematsu e Terezinha de Jesus Gnaya, respectivamente, foram julgados na quarta-feira, 16 de setembro de 2026. O júri popular acontece em Maringá, no norte do Paraná. Após 8 adiamentos, Eduarda Shigematsu, de apenas 11 anos, foi vítima de um homicídio em abril de 2019. O caso, que gerou grande comoção, finalmente chega à fase de julgamento, buscando justiça para a criança.
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4: A cidade de Sacramento, em Minas Gerais, decretou estado de emergência após ser atingida por um forte temporal com granizo e enxurradas na tarde de terça-feira, 15 de setembro. A tempestade causou estragos significativos na região. Vídeos divulgados mostram a dimensão dos danos, incluindo queda de árvores e corte de energia elétrica em diversos pontos da cidade. As autoridades locais trabalham para restabelecer a normalidade e auxiliar os moradores afetados.
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5: A Reserva Federal Americana decidiu por unanimidade elevar as taxas de juro em 25 pontos base para o intervalo entre 3,75% e 4%. Esta é a primeira vez em mais de 3 anos que o Banco Central dos Estados Unidos toma tal medida. A decisão foi influenciada, entre outros fatores, pela disparada do preço do petróleo em meio ao aumento das tensões no Oriente Médio, o que reforçou as preocupações do BC americano com a inflação. A medida busca conter a pressão inflacionária na economia.
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5: Um grupo terrorista iemenita anunciou ter derrubado um avião de combate saudita. O grupo divulgou fotos dos destroços da aeronave, intensificando as tensões da região. Os Houthis, no entanto, negaram ter lançado um ataque contra Meca, cidade sagrada islâmica. O incidente marca mais um capítulo nos conflitos que assolam o Oriente Médio, com repercussões internacionais.
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5: Em um relatório enviado ao Congresso americano, o presidente dos Estados Unidos, Donald Trump, afirmou que o Brasil falhou no combate às facções criminosas PCC e CV. Ele cobrou medidas enérgicas e urgentes do governo brasileiro para enfrentar o problema. Trump declarou que as facções brasileiras representam uma ameaça à segurança mundial. O relatório também incluiu críticas a outros países e acenos a governos latinos recém-eleitos, destacando a preocupação com a criminalidade organizada.
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6: A Anvisa, Agência Nacional de Vigilância Sanitária, determinou o recolhimento de todos os lotes do produto alimentício Not Shake Protein. A determinação foi publicada no Diário Oficial da União nesta quarta-feira. Segundo a agência, o objetivo do Not Shake Protein é suplementar os níveis de proteínas, minerais e fibras. Ainda assim, o produto fabricado pela empresa Notco Brasil não é notificado como suplemento alimentar junto à Anvisa. Além disso, também foi identificada a insuficiência de estudos que demonstrem que o produto mantém suas características durante todo o período de validade, além de outros itens que atendam aos requisitos de segurança. O recolhimento atinge os Not Shake Protein dos sabores morango com tâmara, baunilha com coco, chocolate e café caramelo. Outra resolução publicada pela Anvisa nesta quarta-feira também determinou o recolhimento de todos os lotes do suplemento à base de aloe vera, com sabor de cranberry, da empresa Biodes Industrial. Neste caso, além da falta de avaliação de segurança para consumo e autorização pela agência reguladora, foram apontados problemas como a falta de informações obrigatórias no rótulo.
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7: O estado do Rio de Janeiro recuperou 153 milhões de reais de esquemas de corrupção. A liberação do valor aos cofres públicos foi conseguida pela Procuradoria-Geral do Estado, a partir de uma ação proposta pelo Ministério Público Federal. Do total, 114 milhões de reais irão para investimentos na segurança pública, incluindo a aquisição de veículos blindados. O restante do valor, 39 milhões, será reservado à Controladoria-Geral do Estado. Segundo o Procurador-Geral do Rio de Janeiro, Bruno Dubô, a atuação coordenada das instituições é fundamental para proteger o patrimônio público e assegurar que os recursos sejam destinados a áreas estratégicas, em benefício da sociedade fluminense. No início do mês, a PGE conseguiu, via decisão judicial, levantar recursos relacionados a ilícitos que causaram prejuízos à saúde pública. Os valores estavam depositados, desde 2021, à disposição da Justiça Federal. Em junho, a Procuradoria anunciou a recuperação de 70 milhões de reais pelo governo do Estado, por meio de acordos de delação premiada e de leniência firmados no âmbito das ações da Operação Lava Jato. Os valores foram destinados à aquisição de mais de 10 mil fuzis para as forças policiais fluminenses.
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8: A Suprema Corte norte-americana negou o pedido do governo Donald Trump para tornar mais rígidas as regras para a votação por correio nas eleições de meio de mandato este ano. A decisão manteve a suspensão das normas editadas pelo Serviço Postal dos Estados Unidos, que exigiam novos cadastros de eleitores e embalagens padronizadas para o envio das cédulas. As normas foram publicadas no mês passado, após uma ordem executiva do presidente Donald Trump, que determinavam quatro exigências centrais. Todos os envelopes com cédulas eleitorais deveriam conter um logotipo oficial e um código de barras exclusivo de rastreamento. As autoridades eleitorais dos estados deveriam registrar os dados de cada eleitor em um novo sistema. O serviço postal verificaria se cada envelope correspondia às informações registradas e os envelopes com dados divergentes ou sem cadastro prévio seriam rejeitados. No último domingo, um tribunal de Washington suspendeu liminarmente essas regras. Atendeu a pedidos de entidades de direitos civis e organizações do Partido Democrata. Segundo o juiz, o serviço postal deve gerenciar a entrega de cartas, mas não recebeu do Congresso dos Estados Unidos a permissão para criar novas regras sobre a votação por correio, nem impor obrigações sobre cadastros de eleitores. Além disso, mudanças drásticas a menos de 2 meses das eleições poderiam criar confusão na definição do controle do Congresso norte-americano. Outros tribunais, como o de Boston, analisaram ações paralelas sobre o mesmo tema. O governo Trump apelou para a Suprema Corte, mas a maioria dos juízes manteve a proibição, impedindo que o serviço postal recuse envelopes ou exija novo cadastro. Diferente do Brasil, no sistema eleitoral norte-americano, alguns estados permitem o voto antecipado, mandando as cédulas pelos correios, até mesmo do exterior. Mais de 46 milhões de pessoas votaram dessa forma em 2024 nos Estados Unidos, quase um terço do total de votos.
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9: A Polícia Federal apreendeu R$600 mil em espécie durante uma ação contra crimes eleitorais na cidade de Niterói, região metropolitana do Rio de Janeiro. O dinheiro, dividido em 10 maços de R$50 mil e um de R$100 mil, estava em uma bolsa de viagem carregada por uma mulher. A abordagem aconteceu no bairro Nobre de Piratininga, após trabalho de inteligência e troca de informações pelos agentes. Além do dinheiro, foram encontrados com ela documentos e planilhas. A mulher, o dinheiro e tudo mais apreendido foram encaminhados à Delegacia de Polícia Federal em Niterói. De acordo com a PF, as investigações seguem com o objetivo de esclarecer a origem dos R$600 mil e identificar a destinação da quantia. A apuração também busca verificar eventual relação do dinheiro com crimes eleitorais. As denúncias sobre esse tipo de crime, incluindo propaganda irregular, compra de votos e boca de urna, podem ser feitas pelo aplicativo Pardal, ferramenta do Tribunal Regional Eleitoral. por onde é possível enviar, inclusive, fotos e vídeo. O sigilo do denunciante é garantido. Também podem ser feitas denúncias pelo telefone da ouvidoria do TRE-RJ, através do número 21-2436-9000.
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7: A Agência Nacional de Vigilância Sanitária, Anvisa, emitiu um alerta sobre um possível risco para pacientes que fazem tratamento da doença de Parkinson com medicamentos à base de carbidopa e levodopa. Segundo a agência, o uso desses remédios pode estar relacionado à deficiência de vitamina B6, condição que, em alguns casos, pode favorecer a ocorrência de convulsões. A preocupação surgiu após a FDA, Agência Reguladora dos Estados Unidos, identificar registros de convulsões associados à falta dessa vitamina em pacientes que utilizavam medicamentos com essa combinação. Com base nessas evidências, autoridades de saúde decidiram adotar medidas preventivas para reforçar a segurança dos pacientes e ampliar o monitoramento desse possível efeito. Como parte das ações, a Anvisa determinou a atualização da bula do medicamento de referência Carbidol. O documento passará a trazer informações sobre o risco de deficiência de vitamina B6 e a orientação para que os níveis da vitamina sejam avaliados antes do início do tratamento e verificados periodicamente durante o uso do medicamento. Até o momento, não existem registros de casos semelhantes comunicados no Brasil. A Anvisa reforça que a medida tem caráter preventivo. O objetivo é ampliar as informações disponíveis para profissionais de saúde e pacientes, contribuindo para o uso mais seguro desses medicamentos e para a identificação precoce de possíveis sinais de deficiência de vitamina B6 ao longo do tratamento.
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0: O deputado federal Eduardo Bolsonaro se reuniu com membros do governo Trump nos Estados Unidos, onde pediu sanções contra os ministros do Supremo Tribunal Federal, Alexandre de Moraes, Gilmar Mendes e Flávio Dino. O encontro ocorre em meio a tensões políticas no Brasil e a críticas de setores conservadores às decisões do STF. A solicitação de sanções a autoridades brasileiras por um parlamentar do país gerou forte repercussão e debate sobre a interferência externa em assuntos internos.
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2: A Polícia Rodoviária Federal publicou uma portaria que restringe a fiscalização e patrulha em rodovias nos dias de votação das eleições 2026. A medida visa assegurar a livre circulação de eleitores em todo o país. As novas regras, publicadas no Diário Oficial da União, determinam que as ações da PRF não poderão constituir obstáculo indevido ao deslocamento dos eleitores. O primeiro turno das eleições está marcado para 4 de outubro.
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3: Um relatório divulgado revela que a América Latina continua sendo a região mais letal para aqueles que defendem o meio ambiente e a terra. Em 2025, a região foi responsável por 85% dos casos de assassinatos de ativistas. O informe da Global Witness aponta a Colômbia como o país com o maior número de assassinatos, com 39 dos 124 casos globais, seguida pelo Brasil, que dobrou suas cifras de 2024, registrando 26 mortes.
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4: O Tribunal Superior Eleitoral proibiu o uso da imagem do ex-presidente Jair Bolsonaro como apoio a candidatos em Santinhos. A decisão visa garantir a igualdade de condições na disputa eleitoral. A medida faz parte das novas regras definidas pela Polícia Rodoviária Federal para as eleições de 2026, após os bloqueios de rodovias registrados em 2022, buscando evitar interferências indevidas no processo democrático.
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5: A violência contra a mulher no ambiente online registrou um aumento significativo em São Paulo. Os registros de ocorrências pela internet subiram 11% e as salas virtuais de atendimento alcançaram o número de 235 no estado. As delegacias da mulher online registraram um total de 44,7 mil boletins de ocorrência entre janeiro e agosto deste ano, evidenciando a crescente necessidade de canais de denúncia e apoio para as vítimas.
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6: Após uma experiência de 5 meses na região do tradicional bairro de Madureira, na zona norte da cidade do Rio de Janeiro, o programa Pequenos Cariocas começa a ser expandido para toda a capital fluminense. Durante a fase piloto, quase 6.700 crianças de até 6 anos de idade e gestantes dessa região passaram a ser acompanhadas por equipes das Secretarias de Saúde, Educação e Assistência Social do município. Ao todo, 18 órgãos estão envolvidos na atenção especial às famílias em situação de vulnerabilidade social. O programa já monitora cerca de 130 mil crianças, gestantes e mulheres que tiveram filhos em até 40 dias. O número, de acordo com o prefeito Eduardo Cavalieri, corresponde a 33% dos carioquinhas na primeira infância.
7: Isso aqui é uma política de redução das desigualdades. É uma política em que a gente dá um olhar ainda mais atento a 130 mil crianças que fazem parte desse eixo prioritário. Em que a gente vai poder acompanhar a vida delas, acompanhar o dia a dia dessas famílias, para que a gente possa dar melhores condições, especialmente para aquelas que estão em mais vulnerabilidade social, reduzindo as desigualdades e fazendo acompanhamento que a gente sabe que é, nessa primeira fase da vida e da formação da criança, é o momento mais decisivo da formação dela, do ponto de vista de alimentação, neurológico, formação de aprendizagem.
6: Na saúde, o programa observa itens como vacinação, consultas e pré-natal. Já na assistência social e na educação, o monitoramento inclui documentação civil, atualização do cadastro único, acesso à alimentação adequada, matrícula em creche ou pré-escola e frequência escolar.
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8: A Anvisa, Agência Nacional de Vigilância Sanitária, suspendeu 3 ensaios clínicos da farmacêutica Novartis com terapia celular experimental para doenças autoimunes com RAP-Captagene autoleucel, também conhecido como RAP-Cel ou YTB-323. A resolução, publicada no Diário Oficial da União, determina a interrupção dos estudos por razões de segurança, conforme a regulamentação para produtos de terapia avançada. Após a morte de 3 participantes em estudos internacionais, a própria Novartis já havia parado o recrutamento e o tratamento com essas terapias. Todos os experimentos suspensos estão na fase 2 e avaliam a eficácia e segurança da terapia em pacientes com 3 doenças autoimunes crônicas e sistêmicas, que fazem com que o sistema imunológico ataque por engano os tecidos do próprio corpo. Uma delas é a esclerose sistêmica cutânea difusa refratária grave. A Novartis ainda não se manifestou sobre a decisão da Anvisa.
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9: Há menos de um mês para o primeiro turno das eleições, um acordo firmado entre o Tribunal Superior Eleitoral e o Ministério da Justiça e Segurança Pública estabelece diretrizes para o trabalho da Polícia Rodoviária Federal. O acordo foi firmado na noite desta terça-feira pelo presidente do TSE, ministro Cássio Nunes, e pelo ministro da Justiça e Segurança Pública, Wellington Silva, com o objetivo de garantir que todos os eleitores consigam se deslocar até seus locais de votação com segurança e sem interrupções indevidas. Ficou definido que o patrulhamento da PRF nas rodovias federais deve focar na proteção das pessoas e na fluidez do trânsito. A portaria determina que não aconteçam bloqueios desnecessários, que qualquer necessidade de bloqueio seja informada com antecedência à Justiça Eleitoral e que os veículos só devem ser parados para averiguação de infrações leves e se houver risco à vida ou à integridade física das pessoas. Pela primeira vez, o acordo inclui apoio logístico da PRF para enfrentar eventos climáticos extremos, principalmente por causa da possibilidade desses eventos ligados ao fenômeno El Niño neste ano. O clima adverso pode afetar a mobilidade e o acesso aos pontos de votação. A Polícia Federal, a Polícia Penal Federal e a Força Nacional também têm atuação prevista na portaria, de acordo com as atribuições de cada entidade. Tudo isso para garantir que mais de 158 milhões de eleitores tenham o direito ao voto assegurado e com tranquilidade. São quase 2 milhões e 300 mil eleitores a mais que em 2022.
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10: O Brasil realizou 7 milhões e meio de cirurgias eletivas pelo SUS no primeiro semestre do ano. Isso significa um aumento de 8% em relação ao mesmo período de 2025. Segundo o Ministério da Saúde, o resultado mantém a trajetória de crescimento registrada nos últimos anos. Em 2025, foram quase 15 milhões de procedimentos, um recorde. O aumento das cirurgias eletivas foi registrado em 19 estados e no Distrito Federal, que apontou o maior avanço, seguido de Sergipe, Paraíba, Bahia e Ceará. Os procedimentos dentro do rol do programa Agora Tem Especialistas também registraram alta, sendo que de 9% entre janeiro e junho, totalizando quase 3 milhões. O programa reduz o tempo de espera de pacientes do SUS ao permitir a ampliação de atendimentos nos hospitais públicos e filantrópicos, incluindo também a rede privada para atender gratuitamente. A projeção do Ministério da Saúde, seguindo essa evolução no primeiro semestre, é de que o SUS atinja um novo recorde anual nas cirurgias eletivas, ultrapassando os 15 milhões de procedimentos em 2026.
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1: Chegamos na metade da semana, hein? Hoje é quinta-feira, 17 de setembro de 2026. Por aqui, o amigo Marcos Certo. Estamos chegando para deixar seu dia ainda mais alegre, contente. Gente, hoje é quinta-feira, hein? Não, filho, não, quinta. É, quinta-feira, meu garoto. Ah, muita calma nessa hora, e pena. Você tá abafado, hein, filhão? Você tá abafado, hein? Fala, menino! Fala, menina! Tô chegando com o nosso pendrive de sucesso. Quinta-feira, parabéns aos amigos que fazem aniversário hoje, nesse dia 17 de setembro. E aí? Tá tudo bem? Tudo bacana? Por aí vai ter aquela festinha hoje, mais tarde? Ah, manda pra nós aí a localização. Tá certo? Olha só, eu chego trazendo muita música, hein? Lançamento pra você, as músicas que o povo canta por aí, é! Então fica ligado com a gente durante essas próximas horas aqui na nossa rádio maravilhosa! Perfeita pra você passar o seu dia em alto astral, tá bom? Aqui só tem felicidade, alegria, e o amigo Marcos Santos tá na área pra fazer a sua alegria e a sua companhia!
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0: Que bom te encontrar por aqui, hein? Ah, eu tô na melhor. E você, tá na melhor? Tá aqui com a gente? Obrigado pelo carinho. Obrigado pela carona de sempre, levando a gente do coração aí, tá bom? Eu tô aqui te aguardando no nosso Fone Zap. Bora zapear comigo por aqui nesta quinta-feira, metade da semana, ó. Semana tá indo embora, filhão. Ah, sexta-feira, ó. Sentindo aquele cheirinho da sexta-feira. E você tá aqui na melhor, na rádio que toca muito mais músicas, muito mais sucesso, tem informação, tem alegria. Já convido você pra seguir também a nossa rádio aí no Instagram. Tá bom? Fique à vontade por aí. Também tem o nosso Facebook. Não marque bobeira, velho. Já marca aquele golaço de primeira, hein? Então já segue aí a nossa rádio nas redes sociais, tá certo? Amigo Marcos Santos, lá no Instagram também, arroba rádio Marcos Santos Locutor, arroba rádio Marcos Locutor, tá certo? Vamos nessa, a música não para por aqui. Bora nesta quinta-feira.
1: Hoje é quinta, olha.

0: Opa, vamos nessa por aqui? Vou pro intervalo, gente, fechando a primeira parte do nosso pendrive desta quinta-feira gostosa. Ô, oh, quinta-feira, hein? Eu volto já, segura aí.
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1: Tá de volta.
2: Opa, tô de volta. Segunda hora, segunda parte e a última do nosso pendrive. A música não para. Vamos nessa. Aumente o volume.

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1: Pega essa moda aí.

0: meus queridos Jorge Matheus.
1: Meus queridos Guilherme Santiago.
2: E aí, de bem com a vida? Vamos por aqui, ó. Eu quero mandar beijos e abraços pra você ligado com a gente. A nossa ouvinte Mônica tá por aqui, a Estela Adriele tá por aqui também, o Evanilson de Souza curtindo o bom som, a Verônica Soares também tá por aqui, a Gildete, a nossa querida amiga Verônica, tá curtindo e alto e bom som, a nossa programação, essa é boa, essa é a melhor programação do seu rádio. Vamos nessa, pendrive de sucesso.

0: Gente, acabou. Vou ficando por aqui, volto se Deus quiser amanhã, tá? A gente se esbarra por aqui, fique na paz, fique na sintonia, porque tá chegando outra programação top de linha pra você curtir o seu fim de semana. Tchau, pessoal, até amanhã, fui!
1: Fazendo remoção com segurança.
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1: 10 horas e 2 minutos.
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Jesus é apresentado de diversas formas em toda a Bíblia. De forma mais específica, no Evangelho de Marcos, ele é apontado como um servo. Do capítulo de número 1 ao capítulo de número 7, curas, libertações, o mar se acalmando, uma amostra do poder dele. No capítulo 8, surge uma pergunta interessante. Jesus se direciona aos seus discípulos e diz: quem os homens dizem que eu sou? Só que essa não é a questão mais marcante desse diálogo. Agora Jesus vira para os discípulos e diz: e vocês? Quem vocês dizem que eu sou? O que Jesus está dizendo é: tudo bem,

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1: Mais uma palavra que ilumina. Assim diz a Bíblia. O Senhor é bom, um refúgio em tempos de angústia. Naum 1:7. Já já, mais consolo vindo direto das Escrituras.
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1: Mais uma edição do nosso Acredite Se Quiser, chegando nesta quinta-feira, 17 de setembro de 2026. Um passageiro de 67 anos que precisou ser amarrado com fita adesiva e abraçadeiras durante um voo da American Airlines disse à justiça que não se lembra de nada do que aconteceu. Arthur Lanninday foi contido depois de discutir com passageiros e tripulantes, agredir um homem e provocar uma situação de emergência dentro do avião. O comandante precisou fazer um pouso não programado em Baltimore. O passageiro agora responde por agressão e conduta desordeira. É, rapaz, a gente até deu a notícia aqui esses dias, né? Que coisa, ele não lembra de nada, rapaz. Meu Deus do céu. Eu sou Kleber Salles e esse foi o nosso Acredite Se Quiser. Daqui a pouco tem mais por aqui, hein?
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1: De volta aqui no Acredite Se Quiser desta quinta-feira. E uma motorista de 78 anos transformou uma tentativa de estacionar em uma sequência de batidas na Polônia. Ao fazer a manobra em uma praça, ela atingiu dois postes e depois o carro deu ré e bateu em veículos que estavam estacionados. No total, 6 carros foram danificados. Que coisa, hein? O vídeo da confusão viralizou nas redes sociais. A polícia investiga o que fez o veículo continuar em movimento após o primeiro impacto. Mas o caso, por enquanto, é tratado apenas como uma colisão de trânsito. Rapaz, coitado.

0: toda dela e dos carros atingidos aí, dos donos dos carros, né? Meu Deus do céu, ai que dor de cabeça, hein? Ainda bem que ninguém saiu ferido aí nesse caso, né? Mas complicou a situação aí. Eu sou Kleber Salles e este foi o nosso Acredite Se Quiser.
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0: Cê tá louco, pessoal?
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0: Obrigado, Recife! Priscila Senna, maravilhosa.
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2: Ah, Boteco! 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

0: Quem gostou faz barulho aí, churrasco fã.
1: Fernando de Sorocaba, muito obrigado.
2: Posição 8.
3: Eu acho que você tem que mandar aquela mensagem. Mas manda o que tá no seu coração.
4: Porque se fosse eu falaria mais ou menos assim.
5: Ei, boa noite. Antes de te bloquear, eu só vim te dizer que a partir de hoje pode tocar o terror, fazer o que quiser fazer. A boca é sua, curte sua farra. Sinto mais nada.
3: Não, apaga.

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0: Simone Mendes.
1: Esqueça tudo, pagode de qualidade.
0: Que coisa linda, hein?
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4: Boa tarde.
5: Fala aí, turma. Seja muito bem-vindo. Uma ótima tarde pra você, prazeraço Johnny Silva. Começando por aqui, a tarde mais que demais. Aquela tarde que traz muita música boa, aquela descontração, aquela alegria que só você merece aí do outro lado, onde quer que você esteja, no seu trabalho, em casa, sempre dando moralzão pra gente. Hoje, quinta-feira, 17 de setembro de 2026. Tá preparado aí? Tá preparada? A partir de agora, vamos curtir muito aqui juntinhos nessa tarde gostosa. Vamos começar muito bem. Tá chegando o Guilherme Benuto com o grupo Menos é Mais e Matheus Fernandes. Vamos começar muito bem. Aumenta aí!
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4: Boa tarde!
5: Fala aí, turma! Seja muito bem-vindo, uma ótima tarde pra você, prazeraço Johnny Silva, começando por aqui, a tarde mais que demais, aquela tarde que traz muita música boa, aquela descontração, aquela alegria que só você merece aí do outro lado, onde quer que você esteja, no seu trabalho, em casa, sempre dando um moralzão pra gente. Hoje, quinta-feira, 17 de setembro de 2026, tá preparado aí? Tá preparada? A partir de agora, vamos curtir muito aqui juntinhos, nessa tarde gostosa, vamos começar muito bem, tá chegando o Guilherme Benuto com o grupo Menos é Mais e Matheus Fernandes. Vamos começar muito bem, aumenta aí!
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0: Obrigado, meu irmão.
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Satisfação imensa ter você aqui nesta tarde gostosa. É a Tarde Mais Que Demais, trazendo o melhor do pop nacional e internacional pra você também. Aqui na Tarde Mais Que Demais, é assim, você curtindo só as melhores. Olha quem tá chegando por aqui, olha ele aí. Ah, é o Zé Felipe com a Ana Castela, aqui na nossa programação.

você ouvindo Luan Santana Clone aqui na nossa Tarde Mais Que É Demais. Pra você que tem o seu comércio aí, ah, Johnny, como que eu faço pra anunciar aí na rádio? Segue a gente nas redes sociais, manda um recadinho aí pelas nossas redes, pelo nosso site, pode ser também pelo nosso aplicativo, pelo nosso WhatsApp, tá bom? Iremos fazer um precinho bacaninha pra você. Queremos a sua marca aqui junto com a gente. Eu tenho certeza que você irá vender muito mais o seu trabalho aí.

0: aquilo que você faz. Tá bom? Vou para um breve intervalo, mas já já eu tô de volta trazendo mais pra você nesta quinta-feira especial, quinta-feira gostosa, né? Vamos juntinhos, aguarda aí, hein?
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1: E agora é hora daquela moda gostosa, aquela moda boa, né? Aqui na nossa tarde. Tá chegando o Zé Neto e Cristiano resumindo.

agito da Manu com a Simone Mendes, daqui pra frente. É isso aí, você curtindo só as melhores por aqui, os maiores artistas, passando aqui na nossa tarde mais que demais. Enquanto isso, você pode compartilhar aí o nosso aplicativo, tá bom? Estou aguardando o seu contato aqui, por aqui continua mais música chegando. Agora é hora do Stiffers, com a participação aí do Nick Jan.

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1: Olha só esse modão, combinando aqui com a nossa tarde de quinta-feira. É a Lauana Prado, bar de bairro. Falar em bar de bairro, quero mandar um abraço aí pra galerinha dos bares da cidade. Ô, fulano, põe a minha pra gelar aí, viu? Porque daqui a pouquinho eu chego por aí. Vou para um breve intervalo, já que não tem aquela garrafinha verde gelada, vou tomar um pouquinho de água, já já eu tô de volta. Não saia daí!
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melhor do pagode, você ouvindo aqui na Tarde Mais Que Demais. Você ouvindo aí o Sorriso Maroto com o Ferrugem Ela. E por aqui continua, tá chegando ela, Ana Castela, Olha Onde Eu Tô.

0: aquele forrozinho gostoso, combinando com a nossa quinta-feira, é o Léo Foguete. Quem de nós dois? Vou para um breve intervalo, mas no próximo bloco tem muito mais pra você, tá bom? Aguenta aí.
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3: Pra você que está no trânsito, tá aí em qualquer cantinho aqui da nossa cidade, curtindo a nossa programação, muito obrigado, tá? Tá chegando por aqui o Luan Santana, Mulher Segura. Um abração aí pra toda a galera motorista de aplicativos, sempre sintonizados por aqui.

Super sequência com o Grupo Menos é Mais, você curtindo Tarde Demais, Mágica, uma super sequência, né? Quero agradecer pela sua sintonia, sempre, sempre pra você que tá no comércio aqui da nossa cidade. Tá chegando o Gustavo Lima, Proibido Terminar.

Mais um super poporri do Grupo Menos é Mais. Queria ser tu, Interfone, tudo isso aqui na nossa tarde mais que demais. Não fica triste não, tá? Chegamos ao fim de mais uma tarde, mas voltaremos amanhã na sexta-feira, finalzão de semana, quebrando com tudo. Tá certo? Amanhã temos um...

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4: Para você, desejo uma ótima quinta-feira. A partir de agora, nós vamos curtir juntos o programa Forró Mania, com o melhor deste ritmo dançante e alegre, que é o forró. Espero que você esteja bem animado para curtir o Forró Mania, que já está no ar.
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1: Forró Mania, tocando pra você sempre o melhor deste ritmo que faz a gente dançar e é muito bom, não é mesmo? Forró Mania volta daqui a pouco trazendo mais músicas pra você, não saia daí! 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

0: Forromania, tocando pra você o melhor do forró. Que bom é te fazer companhia através dessas músicas bacanas. Em instantes eu volto com muito mais.
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0: Voltei trazendo pra você a melhor programação de forró do seu rádio. Que bom é te fazer companhia. Agora tem mais um bloco recheado de muito forró.
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chegando ao final mais um programa Forró Mania, comigo, Patrícia Vieira, na apresentação. Amanhã, preparo pra você mais um programa bacana pra curtirmos juntos. Um beijo e até lá!

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1: 18:06.
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3: Comentários de hoje um pouco inusitado. O que nós apuramos, embora de forma extraoficial, é que cidadão está preocupado com Francis Jack. Segundo ele, Francis Jack está tocando muito bem. Suas festas arrasta multidão. E nesta multidão, a esposa dele também foi dançar. E aí, ela gostou da festa. Ela gostou das festas. E sempre acompanhando o Francis Jack do Arrocha, que é o fenômeno de Codó e região. E nestas informações extraoficiais, nós escolhemos que esta mulher começou a gostar tanto que estava indo para as festas rotineiramente. E o marido dela começou a reclamar: mulher, larga o Francis Jack. E ela: não, eu quero ir para as festas do Francis Jack. Mas não vai que tu tem um marido, tu tem filhos. E ela: não, eu vou para as festas do Francis Jack. E aí, ele sem poder controlar as forças da esposa, que rumava sempre para as festas do Francis Jack, acredite se quiser, ele foi até o Fórum de Justiça, não sei qual a cidade, e chegando lá ele reclamou: olha, eu vim aqui não reclamar da minha esposa, porque a minha esposa estava indo muito bem, cuidando da casa, lavando as louças, cuidando dos filhos, limpando a casa e me dando muito carinho. Mas agora, ela descobriu as festas do Francis Jack e ela não quer mais cuidar do lar como ela cuidava anteriormente. E aí ele foi até ao juiz dizer que o culpado de tudo isto é o Francis Jack do Arrocha. E aí, o que você acha? É mesmo o Francis Jack do Arrocha? Porque ela vai porque ela quer. Não tem nenhuma corda puxando ela para participar das festas de Francis Jack. O certo é que o marido ficou em uma situação difícil, em um beco sem saída, porque a mulher deu preferência às festas do Francis Jack e aí não quer mais cuidar da casa e dos filhos. Eu nem queria falar nisso, mas o povo pediu, falei aqui das festas do Francis Jack, que faz sucesso em Codó. Parabéns, Francis Jack!
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0: De volta aqui o seu programa Maranhão, Badalemos TV, para todo mundo ver no Brasil e no mundo. Alô, você! Meu amigo, quem foi que mandou o alô que está ligado com a gente? Lembra, eu esqueci novamente, o nosso internauta lá em São Paulo, né? Está antenado ao vivo aqui no programa. Brigadão pela audiência, você, meu internauta. Brigadão, já nós vamos falar no seu nome. 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Olha, a pastora diz que desordem doméstica sujeita e afeta a sujeira, né? Como é que é? Vê se eu consegui entender aqui. A pastora diz que desordem doméstica e sujeira afetam a vida espiritual da família. É mesmo, é? Olha, a pastora Ana Cláudia Gonzaga provocou reflexões no meio evangélico após compartilhar um ensino sobre a relevância da higiene e da organização doméstica na vida do cristão. O cristão tem que ser limpo mesmo. Não importa se é católico, se é evangélico, se é seguidor de Cristo, tem que ser limpo. Limpo de forma, de todas as formas. Limpo no trabalho, limpo na escola e limpo em casa também. A higiene tem que tomar de conta da casa. Aí tem evangélico, não, porque eu sou evangélico, eu não preciso lavar a casa, não, nem lavar as louças e nem limpar o quintal. Aí fica tudo sujo, tudo arrebentado, né? Aquela caatinga, aquela fedentina, mau cheiro. Olha, durante a participação em um programa de entrevista em formato áudio e vídeo, a líder religiosa compartilhou um atendimento pastoral no qual constatou extrema desorganização no lar de uma fiel, desenvolvendo a partir daí uma metáfora espiritual sobre o zelo material e a proteção da família. Então você tem que proteger a família, a mãe, o pai, católico, evangélico, cristão, também na limpeza em casa. Não deixe os filhos ficar vagabundando, põe eles para trabalhar, varrer a casa, lavar louças, limpar o quintal e assim você está fazendo o melhor. Eu acredito que Maria e José e Jesus, eles eram limpos. Eu já cheguei em casas assim do interior, da zona rural, a casa de chão batido, né? Toda limpinha, os copos de alumínio ficam brilhando, o pote, no tempo do pote. Pois é. E a gente bebia aquela água, rapaz, é uma beleza. Não importa se a pessoa é pobre, agora tem pobre limpo e tem pobre sujo, sujo, sujo, sujo. Tem ricos limpos e ricos sujo, sujo, até de corrupção. Mas, meus amigos, olha, a Assembleia de Deus em Codó Missão vai realizar um grande congresso, né? Um grande congresso na cidade de Codó. E o Júnior dá uma DEC, convida os codoenses para participarem do primeiro congresso dos varões Valentes de Davi. Acompanhe o convite do nosso irmão da Assembleia de Deus Missão. Acompanhe.
1: Bem, queridos, a paz do Senhor Jesus, irmão Júnior aqui, um dos coordenadores da UVADEC, a União de Varões das Assembleias de Deus de Codó. e venho aqui para fazer um convite especial para você. Já estamos na semana do nosso congresso e irá se dar início agora na quinta-feira, na sexta e no sábado dessa semana. Vai ser ali no antigo Tio Sam Clube, ali na rua Pernambuco. Contamos com a presença de todos vocês para estarmos lá louvando o nome do Senhor, exaltando o nome do nosso Deus. Então você e sua família, o nosso convidado todo especial, estaremos lá para lhe dar um abraço caloroso em nome de Jesus. Amém? Deus abençoe a todos.
0: Alô, você! É sim, vamos lá, vamos participar deste grande congresso que vai ser realizado em Codó. 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Meus amigos, olha, queremos agradecer o nosso internauta aí, o Sebastião Isis, lá em São Paulo. Estão acompanhando o programa ao vivaço, aqui na Lemos TV, para todo mundo ver. Você pode acompanhar também na rádio Lemos FM. É aqui, programa Maranhão em Debate, um alusão aí para Veridiano Souza e também para Assédio Trindade e Leonardo Alves, que fazem parte da comunicação codoense. Está todo mundo antenado, todo mundo ligado. Meus amigos, olha, deu aí no blog do Leonardo Alves que a Câmara de Codó virou casa de Mãe Joana. Rapaz, que é isso? Que é isso? Você tem aí a informação aí, produção? Não, não? Tá bom, mas vamos falar aqui. Tá aqui, ó. Olha, a Câmara de Codó vira casa de Mãe Joana. Vereador André Jansen reúne aliados para articulação política em apoio a Najib e Juscelino usando espaço do Legislativo. Acho que não pode, não. A Câmara, o Parlamento, o plenário, é para discussões das coisas do povo. Agora, quando mete campanha dentro da Câmara, aí abre espaço para quem é da Câmara e para quem não é. Então, se só o André Jansen pode, por que os outros também não podem? Aí cada vereador deve fazer a campanha dele na Câmara também. E quem está do lado de fora, você que não é vereador, pode também, porque os outros estão fazendo. Oxente, não é? O Legislativo é só para legislar em benefício do povo, com suas raras exceções. Olha, a Câmara Municipal de Codó parece ter deixado de ser utilizada apenas para as atividades próprias do Poder Legislativo. Em uma publicação nas redes sociais, o vereador André Jansen mostrou uma reunião com aliados realizados dentro da Câmara em uma articulação política de apoio à campanha de Francisco Najib e Juscelino Filho. Está errado, eu acho que está errado também. Eu não vou concordar aqui com o vereador André Jansen, não. Não tenho nada contra o vereador, mas aí o que é, tem que ser. Está dito, tem que ser dito, né? Tem que ser assim. Ou então, vira a casa de Mãe Joana mesmo. Todo mundo manda, todo mundo faz. Cadê o presidente? Cadê o presidente Roberto Cobel? O que ele está fazendo? Será se todos os pares dele podem fazer reunião? É política de campanha no interior do parlamento? Será se pode? Bom, se puder, tudo bem. Agrada gregos e troianos e o pessoal da Trizidela do Vale, né? Pois é. Mas, meus amigos, olha, o candidato, o ex-candidato, doutor José Francisco, a deputado federal, teve a sua candidatura indeferida, ou seja, não passou pelo crivo do TRE, Tribunal Regional Eleitoral. E aí a campanha de Dr. José Francisco caiu na água do rio Itapecuru. Caiu. Só que tem uma válvula de escapamento. É uma válvula de escape.

0: E aí o Zé Francisco terminou por optar pelo filho. Pedro Neres agora é o candidato com o mesmo número do pai e já estão fazendo campanha lá em Cajazeiras. Cadê? Tá aí, já é isso aí a foto, né? Olha, já estão em Cajazeiras fazendo a festa, fazendo a campanha. Tá aí. Zé Francisco, que tinha uma boa aceitação lá em Cajazeira até a eleição, até dias antes da eleição, mas depois apareceu lá uns drones, uns negócios lá, e aí o Zé Francisco caiu do cavalo lá em Cajazeira e terminou perdendo a eleição. Todo mundo está sabendo disso e você também. Se não sabia, está sabendo aqui no programa Maranhão em Debate. Pois é, tá aí. Então agora, Pedro Neres é que é o candidato com o mesmo número do pai. Então, doutor Zé Francisco não é mais candidato, pisou na bola com o TRE, ele vem de uma cassação, foi cassado, e por isso que ele não pôde seguir com a sua candidatura. Né? Agora ficou Zé Francisco é Pedro Neres e Pedro Neres é Zé Francisco. Assim como Camilo é Biné, Biné é Camilo. E assim como é Najib é Chiquinho, Chiquinho é Najib. Né? Só outros prefeitos que não fizeram isso. Por exemplo, o Zito não. Não foi Zito e Rômulo, Rômulo e Zito, né? Quem foi mais? Ricardo Ash. Ah, mas Ricardo Ash também tem. Ricardo Ash e Ricardinho. Ricardinho e Ricardo Ash. Nós vamos quebrar esse ciclo, né? É o ciclo ou é círculo? Eu acho que é ciclo, né? É, nós vamos quebrar esse ciclo. Porque não pode, não pode. É só na mão da família, é? É pai e filho, é pai e filho, é pai e filho. Rola pra cá que eu faço gol. Aí o outro rola pra cá que eu faço pênalti. Eu vou bater. Rapaz, pois está desse jeito no município de Codó. Está desse jeito. Fazer o quê, né? Fazer o quê? Está desse jeito. Pois é, então está tudo resolvido. Doutor José Francisco não é mais candidato. Melhor dizendo, agora que é o candidato é Pedro Neres. Um abraço aí para Chagas. Está ligado no programa. Também meu amigo Robelcine. Aí na Robelcine Cimentos, está ligado aqui no programa. Obrigadão pela audiência, todo mundo em Codó ligado aqui no Maranhão em Debate. Nós vamos para um rápido intervalo comercial e a gente volta já já com mais informações aqui no canal que é só verdade, no canal que é imparcialidade. É o programa Maranhão em Debate na Lemos TV para todo mundo ver.
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Mas minhas amigas, minhas mulheres, o Roberto Rocha, ele diz que o Laércio Bonfim é o coveiro da direita. Mas eu acho que o Roberto Rocha, a candidatura já até a meio bananada, complicada, e agora parece que ele está jogando pedras para tudo que é lado, jogando lama no ventilador de todo mundo aí, né? Olha, Flávio Bolsonaro é o cara que vai salvar o Brasil do STF, o que você acha? É ele ou é o Lula? E você assistiu a sessão do STF? Assistiu ou não? Pois é, daqui um pouco nós vamos comentar sobre a sessão do STF, que deixou os brasileiros de queixo, assim, ó, queixo empendurado, queixo caído. Pois é, o negócio tá bom para o Brasil, não. Parece que é uma corrupção só. Só escapava o STF, mas parece que agora nem esse. Olha, é da Câmara de Vereadores subindo até o STF. Até lá em cima, até lá bem ribão, né? É corrupção de cima a baixo e corrupção de baixo para cima. Tem jeito não. Eita, Brasil! Mas agora nós vamos acompanhar o nosso quadro entrevistando personalidades. Acompanhe. Muito bom.

0: Olá, é o quadro Entrevistando Personalidades. Toda quarta-feira nós temos alguém muito especial aqui do nosso quadro. E hoje, o convidado especial é Ney Maran, figura conhecida no município. Uma pessoa do bem, carismática também. E daí nós vamos começar conversando aqui com você e perguntando o seguinte. Começa logo sobre o seu trabalho, né? O seu ganha-pão. Como é que você ingressou no mundo imobiliário?
1: Boa tarde, meu amigo Lemos.
0: Boa tarde. Tudo bem?
1: Olha, é o seguinte, nós começamos há cerca de 15 anos atrás a trabalhar no ramo imobiliário. Eu já fui empresário do ramo varejista, né? Também trabalhei como funcionário público um período, numa gestão. E depois
0: da prefeitura, né?
1: Isso, da prefeitura. Isso. Entendeu? E depois disso, eu resolvi fazer o curso de corretor imobiliário. Na realidade, me chamou a atenção porque eu já tinha alguns imóveis e pretendia vender. E aquilo me gerou uma certa expectativa, no sentido de que, como eu nunca tinha comercializado imóveis, só comprado, vendido não. E aí eu fui vender os meus imóveis e senti necessidade de fazer um curso, aprender, e me tornei um profissional na área, no ramo de imóveis. E hoje eu estou satisfeito com o que eu estou fazendo.
0: É complicado esse ramo e também essa questão do aprendizado, de aprender. Você fez faculdade ou foi somente algo parecido, um curso assim?
1: Olha, existe a faculdade, né, para aqueles alunos que estão iniciando e que têm tempo. Eu, como já tinha uma certa idade, eu preferi fazer um curso técnico, que chama TTI, né? É técnico em transações imobiliárias. Não é complicado, mas tem muita responsabilidade. Responsabilidade por quê? Porque as pessoas que entram nesse ramo têm que ter conhecimento. Não é apenas querer ganhar uma comissão ou vender um imóvel, mas tem que ter a garantia, a segurança jurídica dessa venda, desse negócio. E para isso você precisa ter conhecimento, que é uma coisa mais complicada porque é um conhecimento de direito imobiliário. Foi aí que eu me especializei nessa área.
0: E você, me parece, você tem aqui o CRM do vendedor de imóvel, do corretor de imóvel, né? Você tem, né?
1: Não, não é CRM.
0: Não, eu estou exemplificando aqui.
1: Tá certo, entendi.
0: Entendeu?
1: Não, no nosso caso é o CRECE, né?
0: Isso.
1: Que é o nosso registro do Conselho Regional de Corretores de Imóveis.
0: Isso.
1: Eu tenho o CRECE, né? Eu sou registrado no Conselho do Maranhão, e tenho também o SINAI, que é um cadastro nacional de avaliador de imóvel, que é um outro curso de especialização que você faz para poder se tornar um perito em avaliar uma propriedade, avaliar um bem imóvel, uma casa, um ponto comercial, um terreno, qualquer um que seja, a gente tem essa especialização. Esse é um cadastro nacional, é feito no nosso COFES, que é o nosso Conselho Federal no Brasil.
0: É, com esse cadastro que você fez, você parece que é único aqui em Codó ou não?
1: Não, não. Eu acho que já tem outros colegas que têm o SINAI, eu acredito que tem mais um ou dois no máximo.
0: Ah.
1: Tá entendendo? Agora, corretores tem vários, né? Que esse é mais fácil, que é aqui no Maranhão, é o Conselho Regional do Maranhão, que é o CRECE chamado. Mas o SINAI, eu acho que só tem uma pessoa ou outra que faz. Não me lembro quem é, mas eu ouvi alguém falar de alguém que esteja fazendo também.
0: O corretor de imóvel, né, no seu caso, toda atividade econômica, ela tem o sabor e tem os dissabores, não é?
1: Com certeza.
0: O sabor, com certeza, é a comissão. Eu não sei, mas me falam em 5%, não sei se é. E os dissabores, Enei?
1: Olha, os dissabores são maiores até. Porque vamos dizer assim, quando a gente tem responsabilidade pelo aquilo que faz, a gente se preocupa muito para que o cliente tenha o melhor atendimento possível e saia satisfeito com o nosso atendimento. Não são todos os corretores que agem dessa forma. Eu procuro agir assim. Por quê? Eu tenho um nome a zelar. Eu acho que na cidade, tenho um CRECE hoje, acho que sou um dos mais antigos, né? No ramo. Tem outras pessoas, com certeza, talvez um ou dois mais do que eu, mais tempo que eu. Mas, enfim, eu gosto de me preocupar com o efeito do trabalho que eu presto. Mas a questão dos dissabores...
0: A credibilidade, não é isso?
1: A credibilidade é muito importante. A questão dos dissabores, muitas vezes, vem pelo desconhecimento de pessoas que não entendem aquilo que você faz. E aí começa a exigir além do que é a tua responsabilidade. Você está entendendo? Mas eu procuro agir dentro da norma técnica que eu aprendi e estou sempre... Me qualificando mais,
0: se reciclando,
1: porque são leis que mudam cotidianamente. A lei de imóvel, a lei de regularização dos imóveis, tudo isso muda muito. Você está entendendo? Aqui e acolá surge uma nova lei, uma nova jurisprudência, que a gente tem que estar atualizado para prestar um bom serviço à sociedade e aos nossos clientes. A gente procura fazer isso para continuar com credibilidade no mercado.
0: O seu trabalho não se resume só aos limites do município de Codó, né?
1: Não.
0: Você trabalha, digamos, Tibira, pega imóvel de
1: Coroatá, Tibira, São Benito do Rio Preto, em São Luís, em várias cidades. Eu posso atender no Maranhão todo, só não posso ir atender fora do Maranhão, porque o meu CRECE é do Maranhão, certo?
0: É um ramo bom, é?
1: É um ramo excelente para quem tem, vamos dizer, conhecimento. Por quê? Depende muito do conhecimento e da forma que você trabalha. Se você tem conhecimento das leis, sabe ler uma matrícula de um imóvel para que você dê segurança jurídica ao seu cliente, tanto o vendedor quanto o comprador, é um excelente ramo. É uma, vamos dizer assim, tem um leque de renda que você pode ter muito diversificado. Não é só a venda do imóvel, não é só a locação do imóvel, tem... A regularização do imóvel é hoje um dos meus maiores, vamos dizer assim, feedback que nós temos para ganhar um dinheirinho a mais para sustentar nossa família e manter nossa vida, né? Entendeu? Então, por quê? Porque a maioria dos imóveis no Brasil não são regularizados. Às vezes tem pessoas que têm uma matrícula na mão cheia de problemas e nem sabem. Porque é complicado, as pessoas não sabem interpretar o que tem ali naquela matrícula, e isso aí pode trazer problemas. Vou te dar um exemplo. Um dia chegou um cliente meu, aqui me procurando que queria vender um imóvel, procurei o documento do imóvel, ele me trouxe a escritura pública de compra e venda que ele fez no cartório de notas. Beleza, eu perguntei, cadê a certidão do imóvel, o número da matrícula? Ah, eu só fiz esse documento aí. Digo, meu irmão, se você não levar por cartório de registro, você não é dono do imóvel. Entendeu? Ainda hoje esse seu imóvel está no nome da pessoa que lhe passou essa escritura. Então você precisa levar o cartório de registro para fazer a averbação dessa escritura para saber que você é o proprietário desse imóvel.
0: Você não pode pegar um imóvel e vender o imóvel sem documento, sem nada, não tem
1: problema. Não tem segurança jurídica. Você pode entrar numa fria chamada, né? Como diz a turma por aí.
0: E
1: se você compra um imóvel sem documento, sem garantias reais de aquela pessoa que está lhe vendendo é a dona do imóvel, você pode acabar se metendo em confusão, perder o valor que você investiu naquele imóvel, arrumar uma confusão com um vizinho, com outro dono, com um sócio da pessoa, um irmão que também se sente dono daquele imóvel que é de herança e não foi regularizado. Então, é muito complicado você comprar um imóvel sem segurança jurídica.
0: Okay,
1: e a melhor forma de você ter segurança jurídica na aquisição de um imóvel é procurar um profissional da área.
0: Se a pessoa quiser vender um imóvel ou quiser comprar um imóvel, qual o telefone, qual o endereço aqui da Neymaran Negócios Imobiliários?
1: Muito bem, meu amigo. 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
0: Agora, mudando de assunto, como é que foi a infância desse grande homem de Codó, Neymaranel, o primeiro filho, o terceiro, como é que foi a sua infância?
1: A minha infância foi, graças a Deus, foi tranquila. Eu sou de uma família de gente trabalhadora, meu pai era comerciante, era um piauiense que veio para cá ainda na juventude, se estabeleceu em Codó e faleceu aqui mesmo, viveu a vida toda aqui. Minha mãe é filha daqui de Codó.
0: Bebeu água de Codó, não voltou
1: mais. Não voltou mais, exatamente. Minha mãe é filha de Codó, é aposentada pelo Banco do Brasil, é funcionária do Banco do Brasil, eu também fui funcionário do Banco do Brasil, mas deixei cedo a carreira, preferi optar por outros empreendimentos, né? E foi, tive uma infância tranquila, meus pais, muitos trabalhadores, como eu acabei de dizer, lutadores, e conseguiu educar seus filhos, nos deram uma boa educação, uma boa formação.
0: Você
1: formação
0: chegou a sair de Codó para estudar fora? Ou
1: sim,
0: só
1: sim.
0: Só aqui em Codó mesmo?
1: Não, eu tive que sair naquela época, o conhecimento aqui era pouco, na minha juventude, né? Eu morei 2 anos em Fortaleza, estudei lá, daí fui para São Luís, que minha mãe já estava morando em São Luís, e eu fui concluir meus estudos lá em São Luís. Durante esse período de estudo, fui aprovado no concurso do Banco do Brasil e tive em várias cidades trabalhando pelo Banco do Brasil, inclusive em Codó, na década de 90.
0: Entendeu? Muito bom. E falando ainda um pouco, agora da sua juventude. Na sua juventude, você gostava de uma bolinha, jogava bola, gostava do gol, era centroavante ou era um lateral sentado?
1: Não, desde criança eu sempre gostei de uma bola. Não fui aquele grande jogador, não tive muito talento para o futebol, reconheço, né? Mas jogava bola enquanto garoto, né? Depois passei a jogar basquete, cheguei a jogar pelo Gêmeos aqui em Codó, joguei basquete na época do Gêmeos, na época do governador Castelo, na minha medalha aqui, fui disputar para o Codó, Caxias, depois fomos para São Luís. Ou seja, a gente teve uma vida esportiva bastante participativa, mas não com muito êxito, né? Mas tivemos, graças a Deus.
0: Era garanhão, namorava muito, era pegador, como é que é?
1: Não, sempre tive uma vida mais tranquila. As pessoas, às vezes, falam de uma fama maior do que a gente tem, entendeu? Isso. A realidade não é muito fácil.
0: Até querendo queimar o filme.
1: Então, muitas vezes querendo tirar a gente para jogar.
0: É verdade, né? Mas, encerrando aqui, dei Codó é uma cidade boa, né? Apesar de... Não é porque você vai puxar saco para Codó, eu acho que não. Né? Apesar que você é fit de Codó, mas você gosta de Codó, eu acho muito legal pessoas que saem de Codó e depois retornam, né?
1: Olha,
0: os dias de vida, os sinais ficam aqui mesmo, né?
1: Com certeza, viu, Lemos? O Codó, eu nasci e me criei aqui, fui educado aqui no Colégio das Irmãs, tá entendendo, convento chamado na época, né?
0: Isso.
1: E a gente foi procurar conhecimento fora para nos qualificar, mas acabamos retornando para nossa cidade natal, uma cidade praticamente tranquila, né? Povo hospitaleiro, entendeu? Eu gosto muito do povo de Codó, da minha cidade, e pretendo ficar aqui até me aposentar e que Deus quiser que a gente fique até o dia que a gente estiver aqui. Com a graça de Deus, né?
0: Tá certo. Mas só para encerrar mesmo agora, valendo mesmo, eu sei que você é uma pessoa que também gosta de política, mas você nunca quis, né, assim, ser candidato. Tal. Ah, como é que você analisa a situação política hoje do Brasil, do Maranhão e de Codó? Uma síntese.
1: Olha, deixa eu dizer, vou fazer uma síntese. Só corrigindo, eu já fui candidato.
0: Já foi
1: candidato? Candidato na década de 2000. Ali, início de 2000, final da década de 90, início de 2000.
0: Isso.
1: Mas,
0: uma vez só, né?
1: Duas vezes. Ah. Não consegui êxito, então achei que não era para mim. Eu sou muito determinado nas coisas que eu quero e tenho uma capacidade de me reinventar, né? De procurar novos caminhos quando vi que uma coisa não dava certo. Bom, a questão política do nosso estado, né, de nossa cidade, infelizmente, as pessoas ainda não abriram, não atentaram para a realidade do país em si. Vamos dizer assim, não é só Codó, não é só o Maranhão, mas eu fico triste em ver o Maranhão nas piores índices do Brasil. Você está entendendo?
0: Pior IDH.
1: Pior IDH, pior qualidade de vida, nível de ensino. Por quê? Porque fica sempre votando nas mesmas pessoas ou nos mesmos grupos.
0: As cidades mais pobres, né?
1: Mais pobres estão no Maranhão, infelizmente, sendo um estado rico. O Maranhão não é seco como nem é o Ceará, a Paraíba, o Rio Grande do Norte. O Maranhão é um estado rico, mas infelizmente a cultura que foi arraigada, principalmente por essa política nefasta, que atrapalha o desenvolvimento do estado, é que não traz para nós grandes desenvolvimentos. Eu fico triste com isso. Eu estou aqui porque gosto da minha terra, amo o Maranhão, amo a minha terra, mas eu gostaria de ver novos horizontes, as pessoas vivendo mais tranquila, vivendo em paz, com mais condições financeiras, com mais conhecimento, com mais qualidade de vida. Você está entendendo? Então, a gente tem que buscar isso aí. Será? Às vezes eu me pergunto, eu vejo o Maranhão ainda continua votando no Lula, está aí há 20 anos prometendo a mesma coisa, tirar o povo da miséria e ninguém saiu. Você está entendendo? Continua na mesma situação. Então, será que não dá para acordar? Será que não dá para ver que o futuro do Maranhão não é se manter nesse estado de pobreza? Não é isso que nós queremos. Eu tenho certeza que o ser humano, por mais humilde que ele seja, ele não quer isso. Ele quer a melhor qualidade de vida para o seu filho. Ele quer mais educação. Ele quer uma roupa melhor. Ele quer um medicamento na hora que precisa.
0: Oxalá que o Maranhão fosse um Paraná da vida, né?
1: Pois é, um Rio com São Paulo, um Rio de Janeiro.
0: Santa Catarina.
1: Estados que se desenvolveram porque não ficaram administrados pela esquerda, por uma política nefasta que destrói o país. Você está entendendo? Então, essa é a minha visão. Nada contra as pessoas do Maranhão. Pelo contrário. Eu tenho vontade de vê-las se libertarem dessa coisa.
0: Tá bom. Eu fico muito feliz de estar aqui com você. Muito obrigado pela entrevista. E você pode ser o próximo entrevistado do nosso quadro Entrevistando Personalidade na próxima quarta-feira. Obrigado, Ney.
1: Obrigado a você. Eu que agradeço. Valeu. A oportunidade.
0: Tamo junto.
2: Tá aí, meus amigos, uma bela de uma entrevista com uma personalidade do município de Codó, Ney Maran, empresário, e brevemente você vai ser o nosso próximo entrevistado. Se prepara aí que eu vou bater na sua porta, hein? Para a gente fazer aquela entrevista legal. Prepare o cafezinho, viu? Que nós vamos entrevistar você. 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Meus amigos, agora é hora de polícia. É hora do bloco da Espolícia aqui no programa Maranhão em Debate. Mas você acompanhando aqui, agora é hora de confusão, submundo do crime, aqui no programa Maranhão em Debate, todo mundo ligado. Olha, homem agride namorada e arranca os dedos da própria mãe. Ah, vagabundo, pilantra. Rapaz, olha, tá aí, você acompanhando nas fotos aí, a mãe dele, rapaz, teve os próprios dedos arrancados. Pelo filho. Isso não é filho, rapaz. Isso não é filho. Isso é um marginal da mais alta periculosidade. Tem condição, mano. Olha, um homem foi preso em flagrante na madrugada do último sábado no bairro São Raimundo, em Codó, acusado de praticar violência doméstica e tentar matar a própria mãe a golpes de faca. A ação de socorro às vítimas foi realizada pela Polícia Militar por meio do 17º BPM. De acordo com as informações registradas, Na ocorrência policial, o suspeito, identificado como Odaí Ferreira Araújo, de 32 anos, teria iniciado as agressões físicas e verbais contra sua namorada, Maria Francisca da Conceição, de 34 anos, durante uma festa. Ao saírem do local juntos, o homem atacou com uma faca, causando cortes profundos em suas mãos enquanto a vítima tentava se defender. Rapaz, é muita violência. É violência. Mas você pode buscar que a manguaça está pelo meio. O cara está na festa, lá tem o forró, tem não sei o que mais, tal, e ele, ó, enchendo a cara. Aí sai da festa, doido. E aí ele corta a mão da mãe, corta a mão da mulher, corta a mão de todo mundo que entrar, cara armado. Aí o cara vai para a festa, não sei por que o cara vai para a festa e vai armado. Não, ele não vai se divertir, né? Aí tem seguranças, tem tudo na festa e ainda tem violência. É difícil. Está muito difícil esse mundo para a gente sobreviver. Olha, suspeito de usar o próprio filho para assaltar motociclista de aplicativo é preso em Timon. Olha aí, olha outra bagaceira. Um jovem de 20 anos foi preso pela Polícia Civil na tarde desta terça-feira no residencial Leonel Brizola, em Timon. Ele é investigado por envolvimento em pelo menos 4 assaltos contra motociclista de aplicativo na cidade. O nome do suspeito não foi divulgado. Agora eu queria saber por quê. Por quê? Se o nome desses figurões do STF é divulgado, da política nacional, e por que que não é divulgado o nome de um ladrão de motociclista de aplicativo? Olha, segundo as investigações do 4º Distrito Policial, o homem solicitava as corridas se passando por passageiro e durante o percurso rendia as vítimas com o uso de arma de fogo para roubar os veículos. Em um dos episódios, o suspeito aguardou o embarque acompanhado pelo próprio filho, uma criança de 4 anos, estratégia utilizada para evitar a desconfiança do condutor. Tem jeito não. Porque o cara sozinho, o motorista, olha assim para a cara do cara, não vou não. Bora, rapaz, não dá para mim não. Bora para o 17, vou não. Bora para o Lagar disso Grande, vou não. Aí, mas com uma criança aí fica difícil, cara. Não, tá com uma criancinha de colo, não tem como ele me assaltar. Engano seu. Tenha cuidado, porque esse aí estava assaltando com uma criança. Aí tem jeito não, tá? O mundo tá acabado. Tá acabado, tá tudo lascado. Mas olha, meus amigos, minhas amigas, a operação apreende 200 quilos de crack durante fiscalização na BR-222 em Açailândia. Aí, ó. Olha, a Polícia Rodoviária Federal no Maranhão, em ação conjunta com a Polícia Militar, apreendeu na manhã da última quarta-feira, hoje, cerca de 200 quilos de crack durante uma fiscalização na BR-222, em Açailândia, a 562 quilômetros da capital maranhense. E aí, a droga estava distribuída em 200 tabletes. A abordagem ocorreu nas proximidades do povoado Novo Bacabal, após uma análise de risco realizada pelas equipes policiais. Durante a fiscalização, os agentes encontraram no compartimento de carga do veículo sacolas contendo os tabletes, né, de entorpecentes. O motorista, cuja identidade não foi divulgada, foi preso em flagrante. Aí não, eu não sei por que agora a polícia não está divulgando mais. Não está divulgando. Aí o cara rouba o eleitor. É ladrão. É, rouba o dinheiro das emendas parlamentares. Aí diz, não é o senador tal, é o deputado tal. E aí? Divulga o senador que está roubando, o deputado, o prefeito, mas não divulga o nome do vagabundo que está transportando a droga. Rapaz, não sei não. Eu não sei o que está acontecendo. Mas, meus amigos, tem mais informação. Informação, olha, suspeito de matar frentista durante assalto em Bragança é preso pela Polícia Civil. Mas olha, escuta assim, olha, veja, o mundo está perdido, eu não sei o que fazer mais não. Olha, o cara está sentado lá no posto de gasolina, é o frentista, e o cara chega com uma marreta e mata o cara. Rapaz, é muita falta de amor. Rapaz, eu não sei não. O mundo está perdido. Acompanha aí. Acompanha, ele chega. Olha, ó. Aí mete o cacete no frentista. Nem se levanta, rapaz. Aí depois ele vem e coloca uma coisa, não sei o que, na boca do frentista, acho que para não gritar nem nada. Aí vai lá buscar o dinheiro, tudo. Meu irmão, nós estamos chegamos no final. Nós estamos chegando no final, Jesus está para voltar, porque não tem condições um negócio desse. Como é que o cara de sangue frio vai tirar a vida de um pai de família que está trabalhando, meu irmão? Pois é. Mas, meu amigo, para encerrar aqui, bloco da Polícia GAECO realiza operação contra desvio de mais de 600 milhões em verbas públicas. Aqui são ladrões do erário público. Olha, o Ministério Público do Estado do Maranhão deflagrou nesta terça-feira a operação Faenerator, que cumpriu o mandado de busca e apreensão contra investigados pela prática de agiotagem, lavagem de dinheiro, organização criminosa e crimes contra a administração pública. As diligências foram realizadas em Imperatriz, João Lisboa e Buritirana, incluindo residências, sedes de empresas e propriedades rurais.
3: 18 horas e 59 minutos. Está no ar a Voz do Brasil. As notícias do governo federal que movimentaram o país no dia de hoje.
4: Olá, boa noite.
3: Boa noite para você que nos acompanha em todo o país.
4: Quinta-feira, 17 de setembro de 2026.
3: Vamos aos destaques do dia.
4: Ação contra o comércio de celulares irregulares.
3: Operação Última Chamada tem como alvo cerca de 200 estabelecimentos comerciais em 15 estados. Luana Karen.
5: 50 inquéritos policiais foram instaurados. Também foram realizadas prisões em flagrante e 635 aparelhos celulares foram recuperados.
4: Semana Nacional de Trânsito traz como tema Desacelere, seu bem maior é a vida.
3: E especialistas discutem como a ciência pode atuar a serviço da vida nas ruas brasileiras. Cleide Lopes.
6: O objetivo é transformar conhecimento científico em prevenção.
4: ECA Digital completa um ano.
3: Estatuto trouxe novas regras para que as plataformas digitais garantam a proteção de crianças e adolescentes na internet.
4: Os principais avanços são destacados em entrevistas por IAG Miola, diretor da Agência Nacional de Proteção de Dados.
7: Uma mensagem central dessa legislação para as plataformas digitais, que a partir de agora elas têm o dever de atuar preventivamente para evitar que danos e riscos para crianças e adolescentes sejam consumados.
3: Hoje na apresentação da Voz do Brasil, eu, Mariana Jungmann e Nazi Brum.
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3: Uma operação em 15 estados para desarticular o comércio de celulares roubados.
4: Numa primeira fase, foram enviadas notificações a pessoas que compraram aparelhos com notificação de roubo no programa Celular Seguro.
3: Com base nessas informações, foi montada a Operação Última Chamada, com foco nos comerciantes que estavam vendendo esses aparelhos.
5: Pelo menos 200 estabelecimentos comerciais localizados em 15 estados foram alvo da segunda fase da Operação Última Chamada, voltada ao enfrentamento de irregularidades relacionadas à venda de aparelhos celulares. O ministro da Justiça e Segurança Pública, Wellington César Lima e Silva, destacou que a operação pretende quebrar a cadeia que envolve o roubo e o furto de celulares.
8: A única forma de combatermos o crime organizado, bem como outras modalidades de criminalidade comum, é exatamente através dessa atuação integrada de todos os órgãos.
5: Como resultado da ação desta quinta-feira, 50 inquéritos policiais foram instaurados. Também foram realizadas prisões em flagrante e 635 aparelhos celulares foram recuperados. Cerca de 280 policiais participaram diretamente da operação nos 15 estados. O secretário nacional da Receita Federal, Robson Barreirinhas, alertou que os consumidores devem consultar o e-mail do aparelho sempre que for comprar um aparelho celular por meio do site ou do aplicativo Celular Seguro. O e-mail é o número de identificação único e global, que funciona como o CPF de um telefone celular. Segundo Barreirinhas, essa consulta deve ser efetuada mesmo no caso da compra de celulares novos.
8: Esse cuidado tem que ser feito também na aquisição de celulares novos em lojas não tão conhecidas, porque em uma das ações aqui nós encontramos caixas de celular novo, caixa vazia. Para que serve isso? Muitas vezes para esquentar o celular roubado. Às vezes, mesmo com aparência de novo, é importante que o cidadão, quando não seja de uma loja conhecida, verifique o e-mail para ver se aquilo lá não é produto de roubo.
5: Já a recomendação para os cidadãos que tiveram o celular roubado é que indiquem os dados do aparelho na plataforma Celular Seguro. Na internet, o site Celular Seguro pode ser acessado pela conta gov.br. Já o aplicativo está disponível para baixar de graça nas lojas de aplicativos.

0: aplicativo para celulares. Reportagem Luana Karen.
1: E as Forças Integradas de Combate ao Crime Organizado, as FICOS, divulgaram os resultados da Operação Força Integrada 4, de combate ao tráfico de drogas e de armas, à lavagem de dinheiro e a organizações criminosas violentas.
2: Foram cumpridos em 20 estados 173 mandados de busca e apreensão, além de 137 prisões.
1: Também foram apreendidos 18 veículos avaliados em R$1,5 milhão, além de 7 armas de fogo, 49 munições, 11 quilos de cocaína e 90 quilos de maconha. Os bens bloqueados somam R$510 milhões.
2: As FICOS estão presentes em todo o país, com 41 unidades que promovem o compartilhamento de informações de inteligência e atuação integrada.
1: Oportunidade para empresas privadas ou públicas que estão com pendências na Receita Federal.
2: Até o dia 10 de novembro, elas poderão ajustar os pagamentos de PIS, PASEP e COFINS sem a incidência de juros de ofício.
3: A regularização é destinada a empresas privadas, órgãos públicos e entidades sem fins lucrativos que pagam PIS, PASEP e COFINS. A iniciativa faz parte da ação de regularização de créditos da Receita Federal e busca o ajustamento espontâneo das obrigações tributárias. De acordo com a Receita, existem inconsistências que somam R$1,3 bilhão. Os avisos para regularização foram enviados pelos Correios e para a Caixa Postal do Contribuinte no portal ECAC, o Centro Virtual de Atendimento. Para fazer a regularização, não é preciso comparecer às unidades da Receita, nem enviar comprovação das retificações. O prazo para que esses contribuintes façam os pagamentos sem a incidência de juros de ofício vai até o dia 10 de novembro. Após essa data, a Receita Federal vai realizar novas verificações e os contribuintes que não efetuarem os pagamentos serão fiscalizados. Na última edição dessa ação, foram regularizados R$900 milhões. Thaísa Vitória para a Voz do Brasil.
1: Há um ano, o Brasil dava um passo importante para garantir os direitos das crianças e adolescentes. Era sancionado o ECA Digital.
2: Inspirado no Estatuto da Criança e do Adolescente de 1990, que foi um marco para a proteção dos pequenos, o ECA Digital trata das obrigações das plataformas com a segurança deles, também no ambiente virtual.
1: Mais cedo, eu conversei com o diretor da Agência Nacional de Proteção de Dados e a Gemiola sobre os avanços desse novo marco legal e as mudanças que estão sendo implementadas para uma navegação mais saudável nas mídias digitais. Acompanhe. Diretor, bem-vindo à Voz do Brasil para a gente falar desse marco que é a criação do ECA Digital, né? O que que o senhor destaca como principais avanços trazidos por essa legislação ao longo desse período?
4: Tem uma mensagem central dessa legislação para as plataformas digitais, que é que a partir de agora elas têm um dever de atuar preventivamente para evitar que danos e riscos para crianças e adolescentes sejam consumados, para que eles aconteçam nas plataformas digitais. Então é um dever de agir de maneira preventiva e proativa. As plataformas têm que, desde a concepção do produto que oferecem para crianças e adolescentes, durante toda a operação desse produto, tem que tomar conta, né? Tem que tomar medidas para que esse produto seja muito seguro para crianças e adolescentes. Isso se concretiza em uma série de obrigações que essa legislação cria para as plataformas digitais no Brasil. Então, por exemplo, as plataformas com o ECA Digital passam a ter um dever de adotar medidas que evitem que crianças e adolescentes sejam expostas a conteúdos ou práticas que podem colocar em risco a sua integridade física, como práticas conhecidas de incentivo ao suicídio ou automutilação. É uma outra obrigação muito concreta que o ECA Digital traz é o dever das plataformas digitais de prevenirem que o uso da plataforma ou do serviço digital seja compulsivo, excessivo por crianças e adolescentes. Então há um dever aqui de mudar, né, incentivos que as plataformas às vezes fazem para um uso para as crianças e adolescentes ficarem conectadas excessivamente, né, de maneira, ou seja, são medidas para evitar o vício nas plataformas digitais. Um outro exemplo são obrigações das plataformas garantirem que crianças e adolescentes tenham contato apenas com conteúdos que sejam adequados à sua idade. E para mencionar um último exemplo aqui de uma obrigação das plataformas digitais criadas pelo ECA Digital, está a obrigação de que as plataformas ofereçam mecanismos de supervisão parental. O que significa isso? ferramentas para que os pais, as mães, os responsáveis por crianças e adolescentes consigam acompanhar o uso das redes sociais e das plataformas em geral por crianças e adolescentes e fazer escolhas para que esse uso seja o mais seguro para essa criança e para esse adolescente. Então, por exemplo, limitar, né, ferramentas que permitam ao pai ou à mãe limitar o contato da criança ou do adolescente com estranhos, ferramentas que permitam limitar o tempo de uso e assim por diante.
1: Grande parte dessas obrigações está ancorada na questão da aferição da idade, né? Para que essas políticas sejam implementadas, é preciso fazer a aferição da idade. E está correndo o prazo para as plataformas se adequarem a isso. O que elas precisam fazer até o início do ano que vem?
4: Para cumprir uma obrigação que eu mencionei aqui, de garantir que crianças e adolescentes tenham contatos com conteúdos que são adequados à sua idade, a plataforma precisa saber se o usuário é ou não uma criança ou um adolescente. Então precisa aferir a idade deste usuário. E o ECA Digital dá uma mensagem muito clara, principalmente para aqueles conteúdos, produtos e serviços que são considerados proibidos para crianças e adolescentes do ponto de vista da lei brasileira. Então, o álcool, o tabaco, as bets, né, os serviços de aposta, os conteúdos pornográficos, isso é considerado pela lei brasileira proibido para menores de 18 anos. Então, o que o ECA Digital nesse caso faz é proibir aquela autodeclaração. Então, o ECA Digital diz, ó, não funciona mais simplesmente ter aquela mensagenzinha de dizer eu tenho mais de 18 anos e poder acessar. Tem que ter um mecanismo que funcione de maneira adequada e efetiva. O que a NPD fez quando o ECA Digital entrou em vigor em março desse ano foi estabelecer um cronograma para que as plataformas consigam se adequar a essa obrigação, porque ela é uma obrigação também tecnicamente complexa, né? Então a NPD já em março desse ano publicou uma série de orientações para as empresas dizendo, ó, o que a gente espera desses mecanismos que vão ser adotados, que vocês devem adotar para a feridade, é que eles tenham algumas características, que eles sejam confiáveis, como diz a lei brasileira. O que significa isso? Eles têm que ter acurácia, ou seja, eles têm que acertar a idade do usuário, né? Então eles têm que ter alguma confiabilidade de que eles vão analisar de maneira adequada qual é a idade daquele usuário. Outra característica que a NPD diz que é importante é eles têm que ter robustez. O que significa isso? Não pode ser fácil fraudar esse mecanismo, senão ele não vai ser efetivo. Então a gente viu alguns, né, sair na imprensa antes mesmo do ECA Digital entrar em vigor, exemplos de crianças ou adolescentes que simplesmente, por exemplo, num mecanismo de aferição de idade que faz o reconhecimento facial, pintam uma barba para se passar por uma pessoa adulta. Se o mecanismo de aferição de idade não consegue identificar que isso é uma fraude, isso é um mecanismo que ele não é confiável. E tem que ser mecanismo também, outra característica importante, que respeitem a privacidade, que protejam os dados dos usuários. Então a NPD começou orientando as plataformas sobre de que maneira elas devem adotar esses mecanismos. E o que a gente está fazendo desde março agora é detalhar esses requisitos técnicos para que as plataformas saibam exatamente o que que a NPD, que é o órgão regulador responsável por fiscalizar essa obrigação, espera das plataformas, e a NPD também já começou a fiscalizar. Então a gente já começou uma fiscalização, que a gente chama de monitoramento, que é para saber em que medida as empresas estão se adequando a essas obrigações. Quando o detalhamento técnico do que a NPD espera em relação a essa obrigação de aferição de idade estiver pronto, e a gente espera que isso aconteça nas próximas semanas, a NPD vai entrar numa nova fase, que é uma fase de fiscalização, aí eu diria a todo vapor, que daí todo mundo sabe o que se espera, todas as plataformas sabem o que se espera dos mecanismos de aferição de idade, e aí a NPD vai começar a cobrar integralmente o cumprimento dessa obrigação. A gente já está monitorando, ou seja, já estamos acompanhando quem está adotando e estamos em diálogo com quem ainda não adotou e tem que adotar esse mecanismo de verificação de idade para entender como é que essas empresas estão planejando cumprir a lei, já que conforme o cronograma que a NPD divulgou, a partir de janeiro do ano que vem haverá uma cobrança muito intensa de que esses mecanismos estejam plenamente em funcionamento no nosso país.
1: E tem um outro prazo vencendo hoje também, que é o dos relatórios de transparência que eles têm que apresentar, né? Quais são as informações que tem que estar nesses relatórios?
4: Perfeito. Esses relatórios de transparência são algo também muito importante, uma obrigação nova que o ECA Digital trouxe para as plataformas. E é uma obrigação muito relevante, eu diria, porque é a maneira pela qual o ECA Digital obriga as empresas a prestarem contas de como é que elas estão atuando para cumprir todas as obrigações do ECA Digital. E hoje, como você muito bem ressalta, é o prazo que a NPD determinou para as empresas fazerem a publicação, pela primeira vez no Brasil, desse relatório de transparência. Quem é que tem que publicar esse relatório de transparência de acordo com a lei? Todas as empresas ou plataformas que tenham pelo menos 1 milhão de usuários, que sejam crianças e adolescentes, e tem a obrigação de publicar um relatório de transparência nos seus próprios sites em português, para que todos os usuários no Brasil consigam compreender, contendo informações como: quais são os canais de denúncia disponíveis dentro dessa plataforma para receber denúncias e como é que essa plataforma processa eventuais denúncias, né, de violações que estejam acontecendo dentro da plataforma. Outra informação que precisa conter esse relatório de transparência: as empresas vão ter que mostrar dados sobre quantas denúncias recebem, como é que processam, né, essas denúncias, como é que moderam conteúdos, como é que fazem a moderação de contas, né, se decidem, por exemplo, bloquear determinados usuários por desrespeito às regras da plataforma ou às regras do ECA Digital, como é que isso funciona. E um terceiro conjunto de informações também muito importante que deve constar nesse relatório de transparência diz respeito à avaliação de impacto das plataformas sobre os seus próprios serviços, ou seja, as plataformas vão ter que publicar ou publicizar quais são os principais riscos que identificam nos seus produtos e serviços para crianças e adolescentes. Então, é um conjunto de informações muito importante para que a sociedade brasileira como um todo consiga acompanhar de que maneira as plataformas estão se adequando e cumprindo essas obrigações criadas pelo ECA Digital no Brasil.
1: Muito bem, nós conversamos com o IAG Miola, diretor da Agência Nacional de Proteção de Dados. Muito obrigada, diretor, pela sua entrevista à Voz do Brasil.
4: Obrigado.
2: Empresas de transporte que pagarem abaixo do peso mínimo do frete agora correm o risco de serem punidas.
1: A Agência Nacional de Transportes Terrestres, a ANTT, vai suspender o registro das transportadoras que descumprirem de forma recorrente o valor do frete.
5: A Agência Nacional de Transportes Terrestres, a ANTT, iniciou os procedimentos para suspender cautelarmente empresas que descumprem de forma reiterada o piso mínimo do frete rodoviário. A suspensão do Registro Nacional de Transportadores Rodoviários de Cargas, o RNTRC, vai ser publicada no Diário Oficial da União e terá efeito 72 horas depois. O prazo pode variar de 5 a 30 dias para empresas que acumularem mais de 4 autuações em datas diferentes, no período de 6 meses, quando houver risco de continuidade das irregularidades. A fiscalização foi reforçada por novas regras que ampliaram o controle das operações de transporte. A repetição das infrações também pode levar ao cancelamento do RNTRC por até 2 anos e a multa de até R$1 milhão. As medidas não se aplicam ao transportador autônomo de cargas que atua exclusivamente como contratado. Claudimário Carvalho, para a Voz do Brasil.
1: A Semana Nacional de Trânsito começa amanhã, 18 de setembro.
2: O tema é Desacelere, seu bem maior é a vida.
1: Este ano foi feito um debate de como colocar a ciência a serviço da vida no trânsito.
2: O objetivo é traçar novas estratégias para diminuir os acidentes de trânsito no país.
6: Os acidentes de trânsito causam cerca de 1.200.000 mortes por ano no mundo, segundo a Organização Mundial da Saúde. E o Brasil ocupa o segundo lugar no número de óbitos por esses sinistros. Durante a abertura da Semana Nacional de Trânsito, especialistas em trânsito e segurança viária nacionais e internacionais discutiram pela primeira vez como colocar a ciência a serviço da vida no trânsito. Os técnicos vão usar como ponto de partida dados do Centro Nacional de Estudos de Sinistros de Trânsito na investigação preventiva de acidentes graves. Criado em maio, o Sinest é inspirado no modelo do CENIPA, que investiga acidentes aeronáuticos. Para o ministro dos Transportes, Jorge Santoro, o objetivo é transformar conhecimento científico em prevenção.
7: O CENIPA é referência não só no Brasil, mas no mundo inteiro, e a gente foi beber dessa experiência para a gente poder avançar numa novo ciclo de estudos em que a gente consiga produzir materiais fundamentais para a gente avaliar o que precisa ser feito para a gente poder ter uma agenda de correção. O trabalho nosso aqui é identificar as causas, buscar novos caminhos para resolver esses problemas e para a gente evitar novos acidentes.
6: A ideia é abrir um espaço de diálogo, cooperação e construção conjunta para aproximar experiências internacionais da realidade brasileira. Para o secretário nacional de trânsito, Adroaldo Catão, com o Centro Nacional de Estudos de Sinistros de Trânsito, o Brasil inaugura um novo modelo de gestão de trânsito.
8: O debate tem que se dar sobre os dados e até que ponto aqueles dados podem ou não levar a iniciativas A, B, C e analisar as consequências, analisar os resultados. Isso é muito importante.
6: A Semana Nacional de Trânsito 2026 vai de 18 a 25 de setembro, período em que o país amplia a mobilização e a reflexão sobre a segurança viária e sobre a responsabilidade que cada um tem na construção de um trânsito mais seguro. O tema das ações de 2026 é Desacelere, seu bem maior é a vida. Reportagem Cleide Lopes.
1: Bom, como nós ouvimos aí na matéria da Cleide Lopes, o conhecimento científico pode contribuir em diversas áreas da nossa vida. É disso que a gente trata no quadro Ciência na Prática.
2: E hoje o assunto é sobre um inseto fundamental para o equilíbrio da natureza, a abelha.
1: Você sabia que existem milhares de espécies além daquela tradicional que produz mel e tem ferrão?
2: Uma pesquisa da Universidade de São Paulo se dedica a decifrar a evolução desse animal importante para a produção de frutos e reprodução de plantas.
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10: Muito além dos zumbidos nos jardins, as abelhas guardam uma diversidade surpreendente de espécies nativas.
11: Eu sou Eduardo Almeida, sou biólogo, professor do Departamento de Biologia da Universidade de São Paulo. A pesquisa que nós desenvolvemos se baseia principalmente no entendimento da diversidade de abelhas. A pesquisa, ela teve, né, para diferentes grupos de abelhas que nós pesquisamos, e eu vou dar uma ênfase às abelhas como um todo e às abelhas sem ferrão. Eu acho que nos últimos 30, 40 anos, nós pudemos entender a evolução das abelhas de uma forma como não havia um precedente anteriormente. Mais recentemente, nós tivemos avanços muito importantes da genética e até mesmo de comparações entre genomas de grupos de abelhas. Isso abriu uma janela para a compreensão das diferenças e das similaridades, que foi muito importante para o entendimento da evolução dos seres vivos.
10: Ao cruzarem dados de DNA com a anatomia detalhada dos insetos, cientistas da USP mapearam como as abelhas se transformaram ao longo de milhões de anos. Um conhecimento crucial para proteger espécies e garantir a polinização nas lavouras.
11: As abelhas são conhecidas da toda a população, mas normalmente não se entende a quantidade de espécies que existem, as diferenças entre elas. Então foram duas pesquisas similares, né, que buscaram então entender a história evolutiva, produzindo então um avanço, forneceu um norte. E mais recentemente nós fizemos duas publicações que documentaram então as diferenças anatômicas e nos permitem então entender como a anatomia das abelhas evoluiu ao longo dessa história. Essa etapa então concluiu, né, um passo importante da pesquisa proposta, e os desenvolvimentos previstos para o futuro incluem o entendimento de questões específicas, né, a evolução de determinados comportamentos que tem consequências para entendimento da diversidade, as perspectivas para interações desses grupos de organismos com plantas e com outros organismos ao longo do tempo evolutivo.
10: Acompanhe a pesquisa na página da Universidade de São Paulo. E esse foi o Ciência na Prática, com produção de Warby Calil e edição de Edinaldo Júnior. E nosso encontro com o Saber Científico volta na próxima semana. Até lá.
1: A produção agrícola brasileira alcançou mais de 920 bilhões de reais.
2: Os destaques foram para as culturas de soja e milho.
12: 927 bilhões e 200 milhões de reais. Esse foi o valor alcançado pela produção agrícola brasileira em 2025, segundo dados divulgados nesta quinta-feira pelo Instituto Brasileiro de Geografia e Estatística, o IBGE. O valor é 18,4% maior do que havia sido registrado em 2024. O avanço na produção brasileira foi impulsionado por culturas como a soja e o milho. milho, que juntas responderam por quase 90% da produção de grãos do Brasil. Henrique Noronha, analista da pesquisa do IBGE, explica os fatores que influenciaram no resultado.
13: Questões climáticas propiciaram uma melhor condição na condução das culturas nas principais regiões produtoras. Como as condições climáticas foram favoráveis, teve aumento de produtividade na maioria das lavouras, com exceção de algumas regiões no Rio Grande do Sul e Oeste Paranaense e áreas do Nordeste que sofreram com a seca.
12: O Centro-Oeste superou o Sudeste e assumiu o primeiro lugar no ranking de valor da produção agrícola, com alta de quase 32%, totalizando 288 bilhões de reais. Somente o estado do Mato Grosso foi responsável por quase 18% de toda a produção nacional. Em todo o país, a área colhida foi de mais de 100 milhões de hectares, aumento de 4,2% em relação a 2024. Reportagem Gabriela Noronha.
1: Essas foram as notícias do governo federal.
2: Uma realização da Secretaria de Comunicação Social da presidente
1: Gabriela Noronha. Essas foram as notícias do governo federal.
2: Uma realização da Secretaria de Comunicação Social da Presidência da República.
1: Com produção da empresa Brasil de

0: STF suspende decisão que determinava a execução de emendas parlamentares de 2025 em Teresina, Piauí.
1: Para o STJ, criptomoedas podem ser usadas para pagar obrigações contratuais e variação de valor não é justificativa para invalidar negócio.
0: Acordo de 193 milhões de reais beneficia quase 800 trabalhadores na Bahia.
1: Boa noite, eu sou o Arthur Filho.
0: E eu sou Walter Lima.
1: O Supremo Tribunal Federal suspendeu a decisão que determinava a execução de emendas parlamentares de 2025 em Teresina, no Piauí.
0: A decisão foi do presidente do STF, ministro Edson Fachin, que analisou um pedido de suspensão contra decisão do Tribunal de Justiça do Piauí, que havia atendido à solicitação de um vereador de Teresina para determinar o pagamento das emendas. Carolina Chaves.
2: No Supremo, a suspensão foi pedida pelo município de Teresina, que argumentou o risco de grave lesão à economia pública. O município alegou que o cumprimento da ordem exigiria anular despesas já programadas, podendo comprometer serviços nas áreas de saúde, educação e infraestrutura. Ao acolher o pedido do município, o ministro Edson Fachin verificou que as 9 emendas somam valores que não foram empenhados no ano passado nem inscritos em restos a pagar. Por isso, a execução causaria uma mudança no orçamento deste ano. O presidente do Supremo ressaltou que, embora as emendas parlamentares individuais sejam de execução obrigatória, a implementação precisa seguir as normas legais de planejamento e execução das despesas.
1: É válida a cláusula de contrato que prevê o uso de criptomoedas na compra de bens entre particulares.
0: Para o STJ, o negócio é válido, mesmo que esses aditivos digitais não sejam considerados moeda de curso obrigatório no Brasil, como o real. Fátima Uchoa.
3: A vendedora de um carro e de um imóvel ajuizou ação de rescisão contratual e nulidade de cláusulas contratuais que previam uma transferência de um tipo de criptomoeda como parte do pagamento. O Tribunal de Justiça de Santa Catarina determinou a rescisão do contrato de compra e venda do imóvel, mas manteve a validade quanto ao do veículo. No STJ, a relatora ministra Nancy Andrighi apontou que a lei assegurou que esses ativos digitais possuem valor e podem ser usados em pagamentos ou investimentos e por sofrer variações no poder de compra, as partes devem avaliar os riscos antes de aceitar a criptomoeda como forma de pagamento.
1: Aplicativo e-título passa a enviar alertas com orientações para as eleições 2026.
0: As notificações reforçam informações sobre serviços da Justiça Eleitoral. Rimac Souto.
4: O Tribunal Superior Eleitoral iniciou o envio das notificações oficiais pelo aplicativo e-título. Os alertas orientam eleitoras e eleitores com informações dos serviços eleitorais, consulta aos locais de votação e contribui para o enfrentamento da desinformação. O aplicativo substitui o título eleitoral de papel para quem tem a biometria cadastrada e fotografia no aplicativo e pode ser utilizado como documento de identificação no momento da votação. O e-título está disponível gratuitamente nas lojas oficiais de aplicativos para Android e iOS. É importante manter o aplicativo atualizado e ficar atento aos comunicados oficiais emitidos pelo TSE ao longo do período eleitoral.
1: Acordo de 193 milhões de reais beneficia quase 800 trabalhadores na Bahia.
0: A ação faz parte da Semana Nacional da Execução Trabalhista, mutirão promovido para acelerar o pagamento de dívidas judiciais trabalhistas. Larissa Batista.
5: 761 trabalhadores fecharam por meio do Sindipetro um acordo de 193 milhões de reais com a Petrobras. A negociação foi feita pela Justiça do Trabalho, na Bahia. E eles são apenas algumas das milhares de pessoas beneficiadas pelo mutirão da Justiça do Trabalho em todo o país. Já foram arrecadados mais de 3 bilhões de reais em cerca de 56 mil audiências realizadas nesta edição da Semana Nacional da Execução Trabalhista.
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1: A você, uma boa noite.
0: E até amanhã.

0: sou Humberto Pinheiro e estes são os destaques de hoje do Jornal do Senado, que começa agora. Lei do Redata cria incentivos fiscais para a instalação de data centers no Brasil. Novas regras da ANAC prevêem multa e suspensão para passageiros indisciplinados. Senado vai analisar marco legal para reduzir riscos e atividades com agentes biológicos. Boa noite. A Presidência da República sancionou a Lei do Redata, que cria incentivos fiscais para instalação e ampliação de centros de processamento de dados, os data centers. A medida busca estimular investimentos no setor e fortalecer a infraestrutura digital do país. Em contrapartida aos benefícios fiscais, as empresas terão de cumprir regras e metas previstas na legislação. A nova lei também estabelece punições para os casos de descumprimento das exigências e dos compromissos assumidos pelos beneficiários. Repórter Douglas Castilho.
1: Com as novas regras, o Estado brasileiro abrirá mão já esse ano de arrecadar o equivalente a 5,2 bilhões de reais em troca de incentivar um setor considerado estratégico pelos parlamentares. As isenções de impostos serão concedidas na compra de produtos de tecnologia da informação e comunicação, além de componentes eletrônicos a serem utilizados nas novas infraestruturas. A líder do governo no Senado Federal, senadora Tereza Leitão, do PT de Pernambuco, manifestou otimismo com o texto.
2: O Brasil deve ser potência da economia digital, conciliando soberania tecnológica, desenvolvimento, sustentabilidade e segurança pública.
1: Durante a audiência pública no Senado, especialistas apresentaram preocupações com a sustentabilidade ambiental e social dos empreendimentos. Por isso, a lei traz mecanismos de contrapartida para que a empresa participe do Redata, como firmar o compromisso com energia limpa e eficiência hídrica. Caso os requisitos não sejam cumpridos, a empresa deverá pagar todos os tributos isentos com juros, além de multa de mora.
0: E as novas regras da ANAC para passageiros indisciplinados já estão em vigor. A resolução classifica as condutas de acordo com a gravidade e prevê punições que vão de orientações a multas de até R$17.500. Em casos mais graves, o passageiro pode ter o direito de voar suspenso por até 12 meses. Entre as condutas consideradas gravíssimas estão agressões físicas contra tripulantes, atentados contra a dignidade sexual e tentativas de acesso não autorizado à cabine de comando. A reportagem é de Luísa Melo.
3: As novas regras da Agência Nacional de Aviação Civil, a ANAC, para passageiros indisciplinados começam a valer a partir desta semana. Os casos de má conduta devem ser classificados de acordo com a gravidade e as punições variam de instruções ao passageiro a multa de R$17.500 e suspensão temporária do direito de voar por até 12 meses para casos considerados como graves e gravíssimos. Entre os comportamentos julgados como gravíssimos estão incluídos violência física contra membro da tripulação e atentado contra a dignidade sexual de tripulante ou passageiro. Ricardo Mota, especialista em direito do consumidor, aponta que um dos maiores desafios das novas normas é a aplicação prática.
4: A régua ficou mais clara no papel. A régua real só vai aparecer quando os primeiros casos concretos forem discutidos, seja na justiça, seja nos canais de defesa do consumidor.
3: As regras são válidas para voos domésticos, incluindo trechos nacionais conectados a voos internacionais.
0: Para reduzir riscos de atividades com vírus, bactérias, toxinas e outros agentes biológicos, o senador astronauta Marcos Pontes, do PL de São Paulo, apresentou um projeto de lei que cria um marco legal da biossegurança e bioproteção. O texto apresenta diretrizes de produção, armazenamento, transporte e descarte de materiais biológicos para instituições que vão desde universidades e laboratórios de diagnóstico médico até grandes centros de pesquisa tecnológica sem engessar a liberdade científica. Repórter Márcio Maturana.
5: O avanço acelerado da biotecnologia traz oportunidades, mas também traz preocupação sobre segurança. Por isso, o senador astronauta Marcos Pontes, do PL de São Paulo, apresentou um projeto de lei que cria o marco legal da biossegurança e bioproteção, com regras claras para qualquer atividade que envolva agentes biológicos, como vírus, bactérias, toxinas ou materiais genéticos. São diretrizes de produção, armazenamento, transporte e descarte que deverão ser seguidas por instituições que vão desde universidades e laboratórios de diagnóstico médico até grandes centros de pesquisa tecnológica, sem engessar a liberdade científica. O texto aguarda definição das comissões por onde deverá ser discutido e votado. As medidas de biossegurança são ações práticas para evitar que um vírus, bactéria ou toxina escape por acidente ou contamine profissionais e o meio ambiente. Já as medidas de bioproteção são controles para impedir ações como roubo, sabotagem e uso indevido de informações. O projeto prevê também a criação de uma coordenação nacional permanente e um sistema integrado de informações para proteger dados de segurança nacional. Sobre tecnologia biológica com inteligência artificial e outras semelhantes, o projeto cria a categoria de pesquisa de uso duplo de preocupação. São considerados estudos com fins legítimos, mas que podem ser usados para causar dano. Neste caso, precisa passar por avaliação e supervisão adicionais. Na justificativa do projeto, o senador informa que, apesar de o Brasil já ter legislações importantes nessa área, existem lacunas que podem ser preenchidas de forma moderna, integrada e acessível.
6: Eleições 2026.
0: Neste ano, o eleitor irá votar em dois senadores. Mas atenção, são dois senadores diferentes. Um voto para cada candidato ou candidata. Primeiro, o eleitor escolherá um candidato e confirmará a escolha. Em seguida, registrará o outro voto. Se o eleitor repetir o mesmo número nas duas oportunidades, apenas o primeiro voto será considerado válido. O segundo será anulado automaticamente pela urna eletrônica. Também é importante lembrar que na votação para senador não é possível votar na legenda, ou seja, o eleitor não poderá digitar apenas o número do partido. Caso isso aconteça, o voto para senador será considerado nulo. No dia da eleição, é permitido levar os números dos candidatos anotados no papel. O primeiro turno da eleição ocorre no dia 4 de outubro e, para ajudar o cidadão a se informar melhor, o Senado Federal criou uma página especial para a cobertura das eleições. O site pode ser acessado por meio do endereço senado.leg.br/eleições. Foi sancionada a lei que cria a Política Nacional de Minerais Críticos Estratégicos. A medida busca estimular a pesquisa, a extração, o beneficiamento e a transformação desses materiais no Brasil, com incentivos de até 7 bilhões de reais para projetos do setor. Os minerais críticos e estratégicos são utilizados em tecnologias como carros elétricos, painéis solares, smartphones e equipamentos de alta tecnologia. Mais informações com o repórter Rodrigo Rezende.
7: Após a aprovação pelo Senado Federal, foi sancionada a lei que cria a Política Nacional de Minerais Críticos e Estratégicos. A nova legislação determina o foco no processamento destes minerais, também conhecidos como terras raras, no território nacional. A senadora Tereza Leitão, do PT de Pernambuco, afirma que a lei traz ainda responsabilidade ambiental.
2: Ele cria o certificado mineral de baixo carbono e o cadastro nacional de projetos de minerais críticos e estratégicos. Nós não vamos produzir só para exportar, nós vamos produzir também para nossa utilização.
7: Estão previstos até 7 bilhões de reais em incentivos do Estado para projetos envolvendo os minerais. O senador astronauta Marcos Pontes, do PL de São Paulo, destaca que a medida pode transformar o futuro do país.
8: Nós temos condição de enriquecer terras raras aqui no Brasil, que são utilizadas por uma série de aplicações estratégicas para o país. Nós temos o material. Temos os cientistas.
7: As terras raras são um grupo de 17 elementos químicos utilizados na fabricação de diversos tipos de eletrônicos, ímãs para turbinas de energia eólica e em equipamentos da indústria da defesa.
0: Trabalhos técnicos Eliseu Caires. O Jornal do Senado fica por aqui. Acompanhe agora as notícias da Câmara dos Deputados. Boa noite e até amanhã.
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10: O projeto prevê incentivo à compra de livros com a criação do Pix da Leitura.
11: Avança a regulamentação da divulgação de imagens de crianças na internet.
10: Câmara define regra para nomear doença transmissível e evitar preconceito.
11: Boa noite. Os deputados aprovaram uma proposta que estabelece regras sobre a nomenclatura de doenças transmissíveis com o objetivo de evitar discriminações. A repórter Paula Bittar tem mais detalhes sobre a proposta.
12: A Comissão de Constituição e Justiça da Câmara aprovou um projeto que define regras para a nomenclatura de doenças transmissíveis no Brasil. O objetivo é evitar nomes que causem estigma ou preconceito contra países, etnias, pessoas ou animais e adequar a legislação brasileira às recomendações da Organização Mundial da Saúde. O texto aprovado determina que os nomes das doenças devem ser curtos, fáceis de pronunciar e baseados em características clínicas epidemiológicas ou no agente patogênico. Ficam proibidos termos que provoquem medo ou que tragam referências geográficas, nomes de pessoas, grupos étnicos, ocupações ou outros organismos que não o próprio patógeno. Segundo o autor da proposta, deputado Sérgio Souza, do MDB do Paraná, a mudança na legislação é urgente para evitar desinformação e violência. Ele citou como exemplo os ataques contra macacos ocorridos após a associação equivocada desses animais com o vírus monkeypox ou varíola dos macacos. A proposta que define regras para a nomenclatura de doenças transmissíveis no Brasil segue agora para análise do Senado. Da Rádio Câmara de Brasília, Paula Bittar.
9: Saúde.
10: Projeto de Zé Silva do União de Minas Gerais garante a aplicação domiciliar pelo SUS de vacinas e imunobiológicos previstos no Programa Nacional de Imunizações para pessoas com transtorno do espectro autista. Ele argumenta que o objetivo é reduzir o impacto dos deslocamentos.
13: O autismo, ele não é uma doença, ele é uma condição de vida, e essa condição de vida é preciso o mundo adaptar. Então, para que deslocar essa pessoa para a unidade de saúde, para a unidade básica de saúde? Por isso, é um projeto que parece muito simples, mas ele tem um alto impacto na vida das famílias e das pessoas autistas.
11: De acordo com Zé Silva, a proposta não gera impacto financeiro para o Estado porque utiliza a estrutura já existente das equipes de saúde da família. Ele acrescenta que a iniciativa faz parte de um conjunto de ações voltadas à inclusão.
10: A Câmara analisa projeto que institui o Programa Nacional de Atenção Integral à Obesidade no SUS. A proposta de Fausto Pinato, do União de São Paulo, estabelece uma linha de cuidado prioritária para pessoas com obesidade de alto grau e comorbidades, com atendimento nas unidades básicas de saúde.
11: Segundo Fausto Pinato, o tratamento deve combinar acompanhamento médico, nutricional, psicológico e atividade física. Ele reforça que o projeto prevê ainda o acesso a medicamentos já incorporados ao SUS com aplicação supervisionada nos postos de saúde.
10: Pinheirinho, do PP de Minas Gerais, apresentou projeto que garante o fornecimento gratuito e contínuo nas unidades básicas de saúde de medicamentos que combinam corticoide inalatório e broncodilatador para tratar a asma pelo SUS. Segundo o texto, a entrega será feita mediante receita médica e cadastro do paciente.
11: De acordo com Pinheirinho, esses remédios já são aprovados pelo SUS, mas hoje ficam concentrados em farmácias especializadas, o que dificulta o acesso. Para ele, descentralizar a distribuição ajuda a prevenir crises graves, evita internações e reduz mortes causadas pela asma.
10: É de autoria de Eduardo da Fonte, do PP de Pernambuco, projeto que obriga maternidades a orientar pais ou responsáveis sobre os cuidados essenciais com o recém-nascido antes da alta hospitalar. Ele aponta que a matéria prevê capacitação prática para prevenir acidentes como engasgos.
11: Eduardo da Fonte explica que o treinamento poderá incluir demonstração avaliação com simuladores anatômicos, além de orientações sobre alimentação, higiene e sono seguro. O deputado ressalta que a preparação dos cuidadores pode reduzir mortes evitáveis durante a primeira infância.
10: Gervásio Maia, do PCdoB da Paraíba, apoia a criação da Frente Parlamentar em Defesa da Política Nacional de Plantas Medicinais e Fitoterápicos. O deputado integra o grupo que assinou o pedido de registro do colegiado na Câmara em março deste ano.
11: Gervásio Maia ressalta que a medida também beneficia a agricultura familiar por incentivar o cultivo orgânico de plantas medicinais. Para ele, a iniciativa valoriza o conhecimento popular e a biodiversidade brasileira como instrumentos de saúde pública e soberania nacional.
6: Direitos humanos.
10: Os deputados estão discutindo um projeto que estabelece regras para a divulgação de imagens de crianças na internet. O texto já foi aprovado na Comissão de Comunicação, como informa a repórter Maria Neves.
14: A Comissão de Comunicação da Câmara dos Deputados aprovou o projeto que visa limitar a exposição de crianças e adolescentes na internet. A proposta obriga os sites a remover imagens, vídeos e dados pessoais que possam violar a privacidade, a dignidade ou o desenvolvimento de crianças e adolescentes. A medida vale mesmo quando o material for publicado ou autorizado por pais ou responsáveis. Ainda de acordo com o texto apresentado pela deputada Rogéria Santos, do Republicanos da Bahia, os provedores de internet também deverão promover a desindexação das páginas com material impróprio de crianças e adolescentes. O objetivo é evitar que o material seja republicado com alterações ou continue a aparecer em mecanismos de busca. O projeto estabelece ainda que, quando a publicação puder afetar direitos da personalidade, a criança ou o adolescente deverá ser ouvido, de acordo com a sua idade e com o grau de maturidade. O relator na Comissão de Comunicação, deputado Jadiel Alencar, do Republicanos do Piauí, ressalta que o objetivo não é restringir os direitos dos pais, mas proteger menores de 18 anos de abusos.
15: A proposta não proíbe a publicação familiar ordinária. O objetivo é prevenir abusos e assegurar que a autoridade parental seja exercida de acordo com o melhor interesse, a dignidade, a privacidade, a segurança e a autonomia progressiva da criança e do adolescente. Nesse sentido, o enunciado recentemente aprovado na 10ª Jornada de Direito Civil reforça a necessidade de considerar o melhor interesse e a participação da criança conforme sua maturidade.
14: Quanto à exploração da imagem de crianças e adolescentes com finalidade de lucro, o texto determina que os responsáveis deverão adotar medidas reforçadas de proteção dos direitos da personalidade. Isso vale mesmo quando não houver remuneração direta, monetização pela plataforma ou pagamento em dinheiro. O projeto também estabelece que a divulgação de imagem, voz ou dados pessoais de crianças e adolescentes poderá gerar indenização por dano moral, ainda que não seja comprovado prejuízo. A reparação será devida quando a publicação ocorrer sem autorização exigida pela legislação ou provocar exposição indevida, abusiva, vexatória, discriminatória, degradante, exploratória ou incompatível com o melhor interesse da criança ou do adolescente. A mera autorização dos pais ou responsáveis não dispensa a responsabilidade das plataformas quando houver dano ao menor de 18 anos. O texto ressalva que as regras não se aplicam à aparição ocasional de crianças em conteúdos jornalísticos, educativos, culturais, científicos, institucionais ou relacionados à segurança pública, desde que não haja exploração ou exposição abusiva. O projeto que limita a exposição de crianças e adolescentes na internet ainda será analisado pelas comissões de Previdência e Assistência Social, Infância, Adolescência e Família e de Constituição e Justiça. Se aprovado, poderá seguir para o Senado. Da Rádio Câmara de Brasília, Maria Neves.
16: ciência e tecnologia.
11: Raimundo Santos, do PSD do Pará, apresentou uma proposta para criar a Política Nacional de Inclusão Digital da Juventude. A iniciativa reúne ações para ampliar o acesso de jovens à tecnologia, à qualificação profissional e ao empreendedorismo digital.
17: Raimundo Santos afirma que a política deve priorizar estudantes da rede pública inscritos no CadÚnico e jovens em situação de vulnerabilidade. Além disso, a matéria incentiva cursos gratuitos, doação de equipamentos e parcerias para ampliar a inclusão digital.
16: Educação.
11: Ampliar o acesso ao programa PEDMEIA para estudantes do ensino médio da rede pública é o objetivo de uma proposta de Renildo Calheiros, do PCdoB de Pernambuco. O texto prevê a inclusão gradual de todos os alunos inscritos no CadÚnico, inclusive da educação de jovens e adultos.
17: A expansão seria feita dentro dos limites orçamentários e daria prioridade às famílias de menor renda que ainda não receberam benefício. Renildo Calheiros afirma que a medida estimula a permanência dos estudantes na escola e ajuda a reduzir o abandono e a evasão escolar.
16: Cultura.
11: Avançou na Câmara dos Deputados o projeto que cria o Pix da Leitura. O repórter Luiz Cláudio Canuto traz mais informações sobre a proposta.
18: Está na Comissão de Cultura da Câmara projeto que cria o programa Pix da Leitura, um incentivo financeiro com créditos culturais a quem comprove o hábito de ler. No final de junho, a proposta foi aprovada pela Comissão da Amazônia e dos Povos Originários e Tradicionais. O benefício deve ser usado exclusivamente para a cultura, principalmente a compra de livros, mas também cursos, oficinas e eventos culturais. A proposta determina que o registro da leitura seja realizado de forma simples e não avaliativa. A comprovação seria feita, por exemplo, com resumo escrito, comentário livre ou registro em áudio, nunca por meio de provas escolares, avaliações de conteúdo, atribuição de notas ou juízo de valor sobre a leitura. A prioridade para a implementação do programa seriam moradores do Norte e do Nordeste e comunidades tradicionais e de regiões de fronteira. Segundo o autor do projeto, deputado Duda Ramos, do Podemos de Roraima, a medida busca valorizar e recompensar a leitura e romper, assim, a imagem da leitura como obrigação escolar ou prática de elite. O relator, deputado Alexandre Lindenmaier, do PT do Rio Grande do Sul, defendeu na Comissão da Amazônia o mérito da iniciativa e disse que o programa tem potencial para ampliar o repertório cultural da população e fortalecer a economia criativa.
19: A leitura constitui um instrumento essencial para o desenvolvimento humano, para o fortalecimento da cidadania e para a ampliação das oportunidades educacionais e profissionais. Neste contexto, políticas públicas que estimulem a formação de leitores contribuem diretamente para o desenvolvimento social, econômico e democrático do Brasil. A concessão de crédito cultural cria um círculo virtuoso, no qual o incentivo à leitura também fortalece o mercado editorial, livrarias, cinemas, teatros, museus e demais agentes da economia criativa.
18: Segundo o relator, a proposta está de acordo com as diretrizes da Política Nacional do Livro e do Sistema Nacional de Cultura. Segundo pesquisa da Nielsen, publicada em fevereiro deste ano pela Câmara Brasileira do Livro, o mercado editorial brasileiro melhorou no ano passado, com 18% dos adultos afirmando que compraram pelo menos um livro nos 12 meses anteriores, 2% acima da pesquisa de 2024. São 3 milhões de novos consumidores. A proposta que cria o Pix da Leitura vai ser analisada ainda pelas comissões de Cultura, de Finanças e Tributação e de Constituição e Justiça, antes de seguir para o Senado. Da Rádio Câmara de Brasília, Luiz Cláudio Canuto.
16: Segurança Pública.
17: Bruno Ganem, do Podemos de São Paulo, destaca a aprovação de projeto que cria um protocolo de atuação em casos de acidentes aéreos. O congressista assinala que a proposta prevê um comitê coordenado pela ANAC para integrar instituições públicas e privadas na resposta a tragédias da aviação.
20: Esse protocolo busca repetir um quadro que acabou sendo positivo em meio à tragédia do acidente da Voipés. As instituições envolvidas, elas acabaram tendo uma sinergia muito boa, né? E isso favoreceu bastante o acolhimento aos familiares, né? Isso foi uma atuação diferenciada. É claro que é triste, né? A gente tem que encontrar algo positivo naquilo que é terrível, né? Que gera tanto sofrimento, mas o fato é que funcionou muito bem e garante que o que deu certo possa se repetir sempre que eventualmente ocorrer uma tragédia aérea.
11: Bruno Ganem afirma que a medida busca evitar que acidentes aéreos sejam tratados de forma desarticulada e burocrática. Ele explica que o texto transforma práticas de cooperação institucional em regra permanente para o acolhimento às famílias das vítimas.
17: Miguel Lombardi, do PL de São Paulo, quer criar regras mais rígidas para a concessão da saída temporária a condenados por crimes de violência doméstica contra a mulher. O benefício dependeria de uma avaliação obrigatória de risco e da manifestação do Ministério Público.
11: Miguel Lombardi também defende que a vítima seja ouvida de forma protegida e que o pedido seja negado quando houver risco à sua integridade. Nos casos excepcionais de concessão, o deputado propõe medidas como monitoramento eletrônico e proibição de contato com a vítima.
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16: Agricultura.
17: Avança na Câmara o projeto que facilita o trânsito de produtos artesanais pelo país. A repórter Silvia Munhato explica como deve funcionar.
21: A Comissão de Indústria, Comércio e Serviços da Câmara dos Deputados aprovou o projeto que permite a comercialização interestadual de produtos alimentícios artesanais fiscalizados por órgãos de saúde de estados e municípios. O deputado José Medeiros, do PL do Mato Grosso, autor do projeto, explica que a ideia é facilitar o trânsito desses produtos.
22: Nós temos produtos muito caros à nossa sociedade que são comercializados e muitas vezes apreendidos por filigranas das portarias e regulamentos, né? E nós temos uma preocupação porque boa parte da legislação que rege isso aí não é nem a que é aprovada no Congresso, né? São portarias, resoluções que vão sendo feitas e deixando essas pessoas totalmente à margem da legalidade.
21: O relator, deputado Daniel Agrobon, do PSD de Goiás, também buscou regulamentar a participação dos produtos alimentícios artesanais em eventos internacionais. O texto autoriza a saída desses produtos para participar de feiras, concursos ou provas, desde que haja autorização expressa do órgão federal responsável e sejam observadas as exigências sanitárias cabíveis. O projeto que regulamenta a comercialização interestadual de produtos alimentícios artesanais será analisado agora pelas comissões de Agricultura e de Constituição e Justiça. Da Rádio Câmara de Brasília, Silvia Munhato.
16: Consumidor.
11: Daniel Freitas, do PL de Santa Catarina, votou a favor de projeto que amplia a fiscalização do mercado de combustíveis. A proposta autoriza a ANP, a Agência Nacional do Petróleo, Gás Natural e Biocombustíveis, a acessar dados de notas fiscais eletrônicas dos agentes regulados.
17: O texto aprovado pela Câmara com apoio de Daniel Freitas permite o cruzamento das informações com os dados já reunidos pela agência para identificar irregularidades como adulteração de combustíveis e sonegação. A proposta seguiu para análise dos senadores.
11: Projeto de Áureo Ribeiro, do Solidariedade do Rio de Janeiro, dispensa a exigência do selo físico do Inmetro em capacetes comprados no exterior ou importados por pessoas físicas. O texto prevê que a medida só vale para marcas e modelos do produto que já tiverem certificado e registro no Instituto.
17: Áureo Ribeiro argumenta que a exigência do selo físico encarece os equipamentos e gera autuações desnecessárias a motociclistas que usam capacetes já seguros. O deputado reforça que a medida não altera as exigências de absorção de impacto.
11: Termina agora o Jornal Câmara dos Deputados, produzido pela Rádio Câmara, com trabalhos técnicos de Wellington Teles e a apresentação de Val Monteiro e Luciana Vieira. Uma boa noite para você.
17: A Voz do Brasil volta amanhã. Boa noite.
3: 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Boa noite.

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1: 20 horas e 2 minutos.
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0: 21 horas em ponto.
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